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0: Marcão, os BTS. Tô achando que eu me tornei um ARMY. Só tô confessando isso. Primeiro lugar, é a primeira posição com os BTS. Teve também na posição de número 2, Madonna e Sabrina Carpenter, Bring Your Love. Tame Impala com a Jane Dracula na posição de número 3, The Weeknd, Dancing the Flames na posição de número 4. Ah, esse momento, como eu espero por ele todos os dias.
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0: Bom, você sabia que Forever Young foi um hino lá nos anos 80, lançado em 84, durante o auge da Guerra Fria, meus amigos. E por trás da melodia marcante, a letra reflete o

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3: Olá, excelente.

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2: 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Up, Leon, na interativa. Uma hora sem nem intervalo, o seu pedido rola também no 3226-9490. Portugal levou a melhor, em Croácia parecia que ia ganhar, mas o...

desta música de Billie Eilish, Bird FF. Milagre ela não ter aparecido no top 10 hoje. Bora falar de mata-mata, o mata-mata segue, inclusive hoje Croácia já Elvis, foi-se embora. Todo mundo achando que no primeiro tempo ali, no início de tudo, 1-0 da Croácia, Portugal ia se despedindo, né? Todo mundo triste lá, Cristiano Ronaldo, mas não deu outra, deu virada. Ó, perdeu, voltou pra casa, tchau Croácia. E domingo pode ser que o Brasil também se despeça ou a Noruega. Tô torcendo pra que seja a Noruega se despedindo, né? 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
1: Soulja Boy, tell me.

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0: Deus.
1: Pink, fechou. Amanhã tamo de volta, vai dar tudo certo. Já é sexta-feira pra sextarmos todos juntos. Vem aí o Insônia. Futebol continua rolando, ó. Amanhã, expectativa por mais. Portugal conseguiu, né? E domingão é nóis. Outra vez, outra vez.
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2: Muito bom dia, salve, salve, senhoras e senhores. Férias, né? Julho, dia 3, sexta-feira, além de fim de semana. Muita gente já de férias, escolas principalmente. E muita gente entrando de férias aí. Curtir aí o mês de julho. Vamos curtir também flashback a partir de agora. Pra você que tá acordando agora, um ótimo dia pra você. Já já tem um Falando Sério. Hoje vamos ter, nesta edição do Inesquecíveis, o som de Tracy Chapman. Vamos ter o Rapa, Aerosmith. E vou abrir com Soft Cell, som de 1982 com Tendent Love.
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1: Aerosmith com Dream On. Muito bom, hein, cara? Som de 73. Teve Legião Urbana, Índios, George Michael com Fast Love. Esse é o Inesquecíveis aqui na Interativa, de segunda a sábado, a partir das 5 da manhã, tocando muito flashback. Agora vamos de Renny Rom.
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0: vez, na voz de Annie Lennox, sua banda, né? Eurythmics, I Saved the World Today. Essa música foi lançada em 1999. Já fazia um bom tempo que o Eurythmics não tinha gravado nada, não soltavam nada. Mais de 10 anos. Eu, na época, até trabalhava na gravadora que lançou essa música que você acabou de ouvir aí. E pra gente foi uma grande surpresa, uma grata surpresa, ter aí um lançamento, uma música inédita, depois de um grande e longo tenebroso inverno, sem Eurythmics. E foi esse som aí, uma música fina, chique, né? Mostrando assim toda a maturidade da dupla, que fez muito sucesso nos anos 80. Trace Chapman com Fast Car, teve Earth, Wind, Fire, na voz de Maurice White, Philip Bailey e companhia, After Love Is Gone. Segue aqui o Inesquecíveis na Interativa, agora com o Rapa.
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4: É agorinha, Maria Tereza Alencastro Veiga, bom dia, seja bem-vinda, Alencastro.
5: Bom dia, Zé Luiz, nos preparando, né, para mais um jogo emocionante, espero que não seja tão emocionante quanto foi o último. Que o último foi de matar do coração. E vamos numa semana em que eu ouvi as coisas mais espantosas possíveis, vindas daquele tal de Paulo Figueiredo. Eu não vou parar de ficar espantada com isso por muito tempo. E tão espantada com ele, eu estou com a mulher dele, que o reafirmou e disse que ele tá certo. Fiquei muito espantada, José Luiz.
4: É, mulher não sabe votar, vota mal. É, mulher vota mal, né? Mulher casada ainda vai, né? Porque vota com o marido, tipo assim, o marido ensina a votar. E aí, Flávio Bolsonaro, 5 dias depois, aparece, né? E fala que discorda dele e o cara dobra a aposta, falando que não vai pedir desculpa pra ninguém, porque é o que ele pensa. São 6 horas em ponto, e começamos adiantados, porque fiz uma lambança aqui, e me lembrei da minha filha, que hoje, com muito orgulho, trabalha comigo, mas quando era pequenininha, um dia eu falei, você fez lambança, ela, lambança. Então eu fiz lambança. Mas aí a gente ganhou 1 minuto e pouco a mais de programa. São 6 horas em ponto. A edição das mensagens de voz e a direção da nossa live ficam por conta do Fábio Bortolin. Você interage com a gente pelo 3226-9490. Bora lá, 3226-9490. Primeiras notícias e primeiras participações dos nossos ouvintes aqui no Hablando en Serio de la Rádio Interactiva, onde você é o nosso convidado especial. Veiga, você também participar com a gente. Previsão do tempo, não posso esquecer, senão daqui a pouco começam a me cobrar. Antes de mais nada, a máxima hoje deve ficar nos 22, mínima 17 graus. Nada de chuva, o sol nasce às 6h46 e se põe às 17h58. Sol com algumas nuvens, não chove hoje em Goiânia. E de acordo com outro aplicativo, Clima e Radar, a temperature em Goiânia neste momento, temperatura e sensação térmica. Vamos lá, 17 graus a temperatura em Goiânia. Como é que tava lá fora? Porque eu tô na roça, eu não tô em Goiânia para explicar pro ouvinte por que que eu não sei. Aqui tá frio, mas também muita árvore, água e umidade, né? Maria Tereza, como é que tava lá fora?
5: Extremamente agradável. Não achei frio, não. Tá agradável, tá uma temperatura agradável. Eu não sei quanto, mas eu nem estou com uma roupa tão fechada assim, e tava agradável.
4: O Clima em Radar tá dizendo que a temperatura é de 17 graus e a sensação térmica também de 17 graus. Bom, como na sexta-feira a gente faz aqui uma espécie de resumo da semana, a Maria Tereza citou e essa fala do Paulo Figueiredo e Flávio eu citei Flávio Bolsonaro falando que não concorda com ele, e Flávio Bolsonaro tem toda a razão em fazer isso, primeiro porque ele está com dificuldade no público feminino. A última Atlas traz, acho que foi a Atlas, né? Lula com quase o dobro de intenções de voto entre as mulheres do Brasil. As mulheres são mais de 8 milhões a mais de eleitoras do que homens no Brasil. Ou seja, se a gente está achando que essa eleição pode ser decidida aí por poucos votos, como foi a última, 2 milhões e 300 mil votos, que aqui no contexto brasileiro significou 1,8% dos votantes, ou seja, menos de 2%, 8 milhões podem fazer muita diferença. E o cara dobrou a aposta, dizendo que não, é o que ele pensa e pronto. O jornalista Paulo Figueiredo, neto do último ditador militar do Brasil, aqui da era militar, João Figueiredo, criticou a ex-primeira-dama Michelle Bolsonaro, que isso aí é outra encrenca que Flávio Bolsonaro, aliás, tudo nasceu desse vídeo dela, e depois ele vai e critica a primeira-dama, até porque, sem se referir a ele, mas falando de uma espécie de núcleo do mal, alguma coisa assim que viria dos Estados Unidos, logo a gente se lembra de Paulo Figueiredo, de Eduardo Bolsonaro e etc, né? Então, ele criticou a ex-primeira-dama Michelle Bolsonaro, e isso aqui teve desdobramentos nessa, essa crise do vídeo da Michelle, com ela pedindo para sair da direção nacional do PL Mulher, ameaçando retirar sua candidatura a senadora pelo Distrito Federal, que dizem praticamente eleição garantida. Então, Paulo Figueiredo, nesse infeliz vídeo, disse que as mulheres votam mal. Isso aconteceu no seu podcast Paulo Figueiredo Show, na quinta-feira. O vídeo de quase 30 minutos da presidente do PL, PL Mulher, expôs um atrito com um enteado e pré-candidato à presidência da República pelo partido, Flávio Bolsonaro. E, além de falar que as mulheres votam mal, as mulheres solteiras, porque as casadas votam com os maridos, ele fez brincadeirinhas, digamos assim, extremamente grosseiras, misóginas com as mulheres. E aí, usando, eu não vou reproduzir aqui porque é muita grosseria para falar aqui na rádio, acabou atacando também as mulheres de esquerda. É, meu amigo, que uma das pérolas que ele disse: o feminismo é um movimento de matriz marxista pós-moderna que carrega consigo ideias como cotas identitárias. A ideia de ter cota para raça e idade é absolutamente incompatível com o movimento da direita. Quando vemos uma presidente do PL transformar isso em uma discussão identitária, ferrou. É justamente uma ideologia marxista. Ele admitiu que, apesar das críticas, não a conhece com profundidade, mas que seria obrigação moral e institucional da ex-primeira-dama apoiar a chapa de Flávio por pertencerem ao mesmo partido e por causa da prisão do ex-presidente Jair Bolsonaro. Continuou Paulo. Quando você olha para Michelle, a razão para o tal sucesso que ela tem advém de um fato curioso, que é justamente o fato da Michelle nunca ter aberto a boca para falar sobre nada. Então, ela então segue um papel. Com isso é construída uma imagem de Amélia, mulher doce, recatada, religiosa, uma imagem muito bonita. Nas raras ocasiões em que ela resolve falar, a impressão fica prejudicada, disse Paulo. Bom, ele divagou sobre a posição da mulher no cenário eleitoral, tomando como base uma pesquisa que dizia que, se apenas os votos femininos fossem contabilizados, apenas os candidatos do Partido Democrata seriam eleitos para presidente nos Estados Unidos, salvo a exceção de Ronald Reagan. É, meu amigo. Aí ele foi longe, né? Mulher vota estatisticamente mal, disse ele, principalmente as solteiras. As casadas costumam acompanhar o marido. Então, Maria Tereza, mulher casada, ela não vota mal porque o homem não erra, o macho alfa não erra. Macho alfa sempre vota certo, então, se ela acompanha o marido, aí está tudo bem, Maria Tereza.
5: Até parece que os homens votam todos com a direita, né, Zé Luiz? Vamos pensar disso, tá certo?
4: Pra ele, voto certo é voto na direita ou na extrema direita, né?
5: Exatamente. Então, vamos começar com o fato de que ele E outra coisa, que ele, enfim, primeiro erro dele, nem todos os homens votam na direita. O segundo erro dele, que eu acho que é interessante, é ele falar estatisticamente. Nunca vi uma estatística nesse sentido. Terceiro, ele é grosseiro, ele é extremamente grosseiro, ele é um homem grosseiro antes de mais nada. Quarto, Zé Luiz, ele nunca leu Karl Marx. Aquele, como é que chama aquele, esqueci o nome dele, aquele que morreu, que era o guru da extrema direita?
4: Olavo de Carvalho.
5: Olavo de Carvalho, de quem eu discordava de A até Z, tinha cultura. Ele tinha lido Karl Marx, ele sabia discutir Karl Marx, embora ele fizesse uma série de distorções. Ele havia lido Karl Marx. Esse menino, moleque, sem vergonha aí, nunca leu Karl Marx, ele não sabe o que ele está falando. Ele nem cultura nenhuma. E outra coisa, a Michelle deixou a presidência do PL, né? E não sabe nem se vai concorrer ao Senado. Alguma coisa aconteceu com a Michelle, que ela deu essa virada estranha. Para mim, estranha.
4: Alguma coisa aconteceu, hein, Maria Tereza? Tem a história do vídeo lá também.
5: Sim.
4: A história do vídeo, ela insinuou. Tem uma história aí, pra quem não tá sabendo, agora mesmo apresento Léo Faria, psicólogo da Polícia Científica do Estado de Goiás, gente fina demais que tá aqui hoje com a gente. Mas tem uma conversa rolando. Quem começou publicamente com essa história e falou da tal da festa das astronautas e tal, foi o ex-governador do Rio de Janeiro, Antônio Garotinho. Ele falou que viu, ele disse que viu, né? Vários figurões proeminentes aí, defensores da família, não citou nome de ninguém, nessa festa num vídeo do Vorkaro lá. O Vorkaro, né, teria câmeras lá escondidas gravando as festas, numa festa de orgia, digamos assim, onde apareceriam vários figurões que se dizem defensores da família, digamos assim, com pouca roupa, e mulheres também com pouca roupa ou nenhuma roupa. Aí, Michele Bolsonaro insinua que Flávio Bolsonaro apareceria num desses vídeos constrangedores. Flávio Bolsonaro, publicamente, ao lado da sua mulher, correu para, sem citar também diretamente o vídeo, dizer que Michele Bolsonaro estava mal informada, que a única relação que ele teve com o Vorkaro foi para falar sobre o patrocínio do filme, que tá super nebuloso ainda, né? É dinheiro demais, são aquelas ONGs daquela mulher, são quatro ONGs envolvidas, dinheiro mandado pro exterior, etc. Ele falou que em 30 dias prestaria contas da aplicação do dinheiro e até hoje nada, já se vão quase 60 dias, mas então acaba se enrolando também Flávio Bolsonaro nos bastidores. Michele Bolsonaro, a esposa de Jair Bolsonaro, ex-primeira-dama do Brasil, teria dito para Valdemar Costa Neto duas coisas: que não pretende, né, se candidatar mais. Eu acho difícil, porque assim, ninguém entrega de mão de beijada.
5: Eu acho difícil também.
4: Uma eleição para senadora praticamente ganha. Eu acho que isso é pressão. Renunciou à presidência do PL mulher e teria dito que acredita que a candidatura de Flávio Bolsonaro, não sei se acredita ou estaria torcendo, que a candidatura de Flávio Bolsonaro irá implodir, Maria Tereza.
5: Zé Luiz, eu queria acrescentar um comentário aqui. O Flávio Bolsonaro demorou muito para reagir a essa conversa do Paulo Figueiredo. E, em seguida, o Paulo Figueiredo gravou outro vídeo dobrando a aposta, né? Dizendo que ele mesmo teria dito pro Flávio Bolsonaro que ele fizesse desses limões limonada e dissesse que não, que ele não concorda, que ele acha que as mulheres votam bem, tão bem que vão votar nele na eleição. Ou seja, ele ainda falou que ele ensinou pro Flávio Bolsonaro como rebatê-lo, vamos chamar assim. O que é uma desfeita, assim, é uma diminuição impressionante. E por falar em diminuição, Zé Luiz, se você me permitir, antes de apresentar o Léo.
4: Claro.
5: Eu fico muito impressionada. Eu tive um convívio bastante perto de uma mulher que foi muito abusada psicologicamente e eu nunca tinha visto. Eu entendia, mas eu nunca tinha visto. Eu nunca tinha sentido na pele, vamos chamar assim. E a primeira coisa que caracteriza esse abuso psicológico é o fato das mulheres se diminuírem, o fato das mulheres se chegarem tanto para trás que elas acreditam que elas não são capazes de nada. Essa para mim foi a coisa mais marcante desse convívio que eu tive. E aí eu vou dizer uma coisa para você, José Luiz: para uma mulher hoje votar no Flávio Bolsonaro, ela tem que estar muito diminuída. Ela tem que estar muito, muito, muito, muito abusada. Porque não é possível, não é normal que uma mulher se diminua a ponto de escutar isto e seguir a cartilha que foi dita para ela, que ela era capaz de seguir. Léo
4: Faria, psicólogo da Polícia Científica de Goiás. Bom dia, seja bem-vindo, Léo.
1: Bom dia, José Luiz, bom dia, Maria Tereza.
5: Tudo uma bom, Léo?
1: Tudo jóia.
5: Há quanto tempo?
1: Há muito tempo.
5: É.
1: Pouco, mas muito, né?
5: Muito.
1: Depende da temporalidade.
5: Prazer em vê-lo.
1: Prazer é todo meu. E prazer é todo meu também poder estar aqui para poder compartilhar essas ideias, mas que reflexões ótimas, que a gente já começa o dia ouvindo a Maria Tereza, ouvindo você, José Luiz. E passando a todos os ouvintes, tenham críticas. Se você concorda ou não concorda, mas tenham críticas. Estabeleça a dialética. Muito bom poder ouvir isso aqui hoje. E José Luiz, quero aqui deixar minhas referências também a Patrícia, que esteve ontem aqui com você, minha colega perita criminal, a polícia científica. Eu ouvi ela ontem rapidinho no rádio, mas muito bom também poder ouvir a minha amiga aqui na quinta-feira.
4: Flávio, olha só. Olha só mais uma crise que o Flávio mesmo tá puxando para si. Mal começam a apagar, tentar apagar um incêndio de uma crise, vem outra, e quase todas causadas por eles mesmos, por eles próprios ou por ele. Flávio vê fortalecimento de Lula em ano eleitoral e pede aos Estados Unidos adiamento de tarifas contra o Brasil por 180 dias. Ou seja, em outras palavras, ele diz o seguinte: ó, se vocês colocarem as tarifas agora em julho, elas estão previstas para julho, essas tarifas de 25% sobre os produtos brasileiros, vocês vão beneficiar o Lula eleitoralmente, né? Porque ele e seu irmão lá são vistos como padrinhos dessas tarifas contra o Brasil, né? Até porque Eduardo Bolsonaro, no dia 9 de julho do ano passado, assim que Trump anunciou, ele publicou, né, em redes sociais, uma comemoração, um agradecimento ao Trump, quando existia aquela pressão para que acabasse o processo contra Jair Bolsonaro, etc. Agora, o que Flávio deixa bem claro: não, pode aplicar por mim, aplica tarifa, desde que seja depois das eleições, desde que não me prejudique nas urnas. Sendo depois da eleição, tudo bem. Mais uma crise, que isso, Maria Tereza? Virou uma usina de crises agora, Flávio Bolsonaro, usina de fabricação de crises?
5: Isso tudo deriva do fato de que os neurônios deles são poucos, né? Porque tem que ser, Zé Luiz, porque pra fazer uma bobagem atrás da outra desse jeito, você não pode ter. Gente, olha um cachorro latindo. Zé Luiz tá na roça.
4: É aqui na roça, o meu. São
5: barulho
4: muitos,
5: agradável.
4: Estão bem perto aqui do meu estúdio aí, meu isolamento acústico aqui não consegue conter tudo.
5: Mas esse
4: tudo,
5: é um barulho
4: Maria
5: muito
4: Tereza.
5: Agradável, Zé Luiz. Não é uma crítica,
4: são os
5: não.
4: São pulgulinhos,
5: é,
4: né? Nossos amiguinhos.
5: Eu amo. Amo cachorro. Mas enfim, ele não tem neurônio suficiente. Sabe uma coisa que eu queria ver? É um debate entre ele e o Lula. Eu acho que vai ser muito divertido. Porque ele não tem. Ele não sabe. Vamos lá, vamos lembrar. No dia que saiu aquela história do Intercept, que que ele teria, né, um contato próximo com o Vorcaro. Na hora que o repórter falou com ele, o repórter do Intercept, ele falou, riu e falou, isso nunca aconteceu. Ora, gente, ele sabia que tinha acontecido. Claro que ele sabia, óbvio, né? Como é que ele diz isso? Que isso nunca aconteceu, se um repórter está perguntando para ele? Então, a notícia tinha vazado. Isso, a notícia tinha vazado. E a resposta dele, isso nunca aconteceu, sem saber quais eram as provas que o repórter tinha do que ele estava falando. Ou seja, é uma capacidade de raciocínio tão reduzida, mas tão reduzida, Zé Luiz. Você veja, na crise de ontem, olha o quanto tempo ele demorou para vir a público e desmentir o Paulo Figueiredo, para o Paulo Figueiredo em seguida dizer que foi ele que tinha ensinado para o Flávio como sair disso. Ou seja, ele é estupidamente burro. Essa é a única explicação plausível para o que nós estamos vendo acontecer todos os dias. Todos os dias.
4: 6:21, voltamos em instantes com mais Falando Sério na Rádio Interativa. Flávio Bolsonaro, numa carta grande aos Estados Unidos, inclusive fala do Pix, etc. Mais detalhes dentro de instantes. 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
6: Voltando com Falando Sério na Rádio Interativa FM, onde você é o nosso convidado especial. Programa que vai até às 8h05, o jornalístico de maior audiência no rádio em Goiânia, de segunda a sábado, das 6h às 8h05. Estados Unidos querem tarifa menor do Brasil para carros, mas se atrapalham em pedido. Tá aqui no portal CNN Brasil, demanda feita pela USTR, o ST

0: PR, em reuniões com o governo brasileiro, levaria na prática a provável importação maior de veículos chineses. Bora lá. As rodadas de negociações comerciais entre Brasil e Estados Unidos para evitar a aplicação de um tarifaço têm apresentado episódios de profundo desentendimento mantidos em sigilo pelos participantes dos encontros, que demonstram até certa ignorância dos americanos sobre como funcionam as regras dos seus parceiros comerciais. Segundo relatos colhidos pela CN com pessoas que estiveram nos encontros presenciais e virtuais realizados até agora, um dos pedidos importantes feitos pelo escritório do representante comercial da Casa Branca, o USTR, foi o corte das tarifas brasileiras sobre a importação de motor vehicles, veículos automotores fabricados pelos Estados Unidos. Sobre essas compras, independente da origem, é de 35%, o percentual máximo aplicado pelo Bloco Sul-Americano para bens industriais e tarifa considerada bastante elevada para os padrões comerciais. Em uma das conversas, representantes do governo brasileiro ponderam que motor vehicles tinham um espectro muito amplo, abrangiam carros elétricos, híbridos e a combustão, veículos de passageiros e utilitários. Pediram que os americanos indicassem um subgrupo mais específico, tipo assim, sejam mais específicos. Aquilo que o comércio exterior chama de linha tarifária, em que se consideram mais competitivos do que a concorrência global. Mas não houve resposta. É, meu amigo, a gente acha que não, quem tá numa posição como essa, né, representante comercial da Casa Branca, ou seja, os representantes comerciais dos interesses dos americanos no mundo e por consequência também no Brasil, entende tudo de comércio internacional e sobre o Brasil aqui, parece que mais uma vez eles não entendem muita coisa não, hein? Tanta besteira que eles falaram naquele documento que justifica as tarifas que estão por vir, como aumento do desmatamento da Amazônia, sendo que diminuiu nos últimos anos. Ah, o PIX está prejudicando empresas americanas, já foi comprovado que não, que isso é mentira ou falta de conhecimento. O que mais falta, Maria Tereza?
1: Não sei o que mais falta. Eu estava pensando aqui enquanto você estava falando, José Luiz, que eu sou baby boomer, né? Eu nasci logo após o fim da Segunda Guerra Mundial. Eu cresci no mundo do bilateralismo.
0: Bilateralismo. Isso,
1: saiu, lateralismo. E eu tô vendo o fim dessa era e nós estamos chegando no multilateralismo. Os Estados Unidos, eles estão caindo, mas estão atirando, né? E estão atirando para qualquer lado porque eles querem a hegemonia sobre a América Latina, que eles consideram o quintal deles. E o Brasil é o país mais importante, até pela sua extensão, pela sua riqueza, é o país mais importante da América Latina. Então, ele está caindo atirando. Eu acho que isso tudo... E outra coisa que me espanta muito é a desinformação do Donald Trump. Vamos lembrar de uma coisa que é corriqueira, que todo mundo compreende. É porque o Brasil condenou o filho do Jair Bolsonaro e quer prender o candidato. Você lembra que ele falou isso? Agora, pouco tempo atrás, ele
0: usou Zapia Eduardo. Ele inventou, nos, né?
2: Prenderam Bolsonaro Jr. Ou estão querendo prender, sei. É porque ele está muito bem nas pesquisas e por causa de declarações que ele deu no Texas.
1: Não é possível essa desinformação gigante. Não
0: Será que é desinformação ou método de desinformação? de jogar ambos, esse tanto de informação não, mas quando ele incorreta diz, pro
1: quando
0: mundo.
1: Ele fala do Flávio Bolsonaro confundindo com Eduardo Bolsonaro, ele tá desinformado mesmo, Zé Luiz.
0: E
1: ele
0: chamando não sabe de Bolsonaro Jr., que não existe, né?
1: Ele não sabe quem é quem, tá certo? E aí vem essas coisas do governo americano, né? Desmatamento, não sei. Teve mais coisas que eles falaram, que eu não tô conseguindo me lembrar agora, que foram completamente erradas. Assim, todo mundo sabe que tá errado, todo mundo sabe que é uma desinformação. Então, não é possível. Zé Luiz, vamos um pouquinho mais longe. Os Estados Unidos lançaram tarifas sobre uma ilha, acho que do Pacífico, que só tinha animais, não tem um ser humano, não tem nenhum tipo de produção.
0: Só tinha pinguins.
1: Só tinha pinguim.
2: Vamos tarifar os pinguins.
1: Zé Luiz.
2: Coitinhos, tão bonitinhos, já vão pagar taxas também.
1: Olha, vige no governo Trump um nível de desinformação que é esquisito. Taxaram uma outra comunidade que faz, que a única coisa que importava era um tipo de doce. Ou seja, é mal feito, é improvisado, é sem informação. Eu acho esquisito demais isso, Zé Luiz.
0: Léo Faria. Você mudou de... o Léo mudou de...
1: Ele mudou, tá perto de mim.
0: Me derrubou aqui.
1: Pra gente fofocar.
0: Agora sim, Léo, por favor, desculpa, eu não prestei atenção que você tinha mudado de cadeira aí.
3: Tranquilo. E o problema, Zé Luiz e Maria Tereza, é que além disso existe uma coisa que chama-se poder. O que causa espanto é quando uma pessoa, tendo informação ou não tendo, ela tem poder na mão. E o poder na falta de informação gera catástrofe. Que já com informação já gera catástrofe, imagina na falta de informação. Então isso nos causa muita espanteza, porque imagina uma pessoa que começa a tomar decisões baseado em recortes, baseado em impressões, dentro de uma esfera afetiva, de onde ele não para perceber o que aquilo vai gerar para o futuro. A economia, ela vive de expectativa, a gente sabe disso. Então, quando ele fala algo que todo mundo se espanta, as nações se espantam, isso mexe na economia do mundo todo. E a questão é, qual que é a responsabilidade de um governo quando ele fala algo frente ao que ele está governando e frente ao que ele, aos outros países que estão integrados? Porque tudo é holístico, tudo é um sistema que se alimenta. Então, independente de ser direita, esquerda, não ser direita, não ser esquerda, ser cristão, não ser cristão, a questão é, a informação, ela é tudo. Agora, quando você tem informação e tem poder, é preocupante. Quando você tem informação e não tem poder, é mais preocupante ainda, é exponencial isso.
1: O poder é a coisa mais perigosa que existe no mundo.
3: Com certeza.
1: É assim, a droga mais potente e mais perigosa que existe. O poder já é em si muito perigoso.
3: Até porque o combustível do poder nem sempre vem de uma questão material. Ele vem de um conhecimento ou vem de uma perversidade, o que é pior.
1: E nesse caso nós estamos falando de perversidade.
3: Exato.
1: Porque com certeza o Trump é um narcísico perverso. Isso é, não tem discussão sobre isso. Então assim, e você vê para que ele usa o poder, né? Vamos reformar a sala de salão de festas a um custo absurdo da Casa Branca. Vamos montar tendas, uma quantidade exagerada, um custo exagerado, tá certo? Quando todo mundo sabe, tendas lá de luta livre, quando todo mundo sabe que os Estados Unidos tem pessoas morando na rua e não é poucas, não são poucas pessoas. Então você vê o uso do poder de uma forma tão desvirtuada, porque o poder, quando bem exercido, ele é super importante, ele é absolutamente necessário. Desde que o homem é homem, há as lideranças, né? Nós não podemos negar a questão da liderança. Então, eu tô vivendo um mundo espantoso, Zé Luiz.
0: Nós estamos vivendo, né? 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Bem, olha só, a Maria Tereza acabou de falar, né, de uma forma disfuncional de exercer o poder. Donald Trump, olha aqui esse detalhe. Donald Trump declarou oficialmente uma renda de mais de 1 bilhão e 400 milhões de dólares, mais de 7 bilhões e 300 milhões de reais, proveniente apenas de negócios e investimentos vinculados a criptomoedas e meme coins só no ano passado. Mais de 7 bilhões e 300 milhões de reais em apenas um ano, apenas com esse tipo de investimento. E que, logicamente, existe a suspeita de que ele estaria usando informações privilegiadas para comprar ou para vender esses ativos, sempre ganhando muito dinheiro antes dos anúncios que ele sabe que ele vai fazer. Então, ele faria movimentos aí lucrando muito usando as informações privilegiadas que ele tem, até porque muitas dessas decisões, não apenas ele tem informações privilegiadas, como ele toma essas decisões. Eles estão sabendo que ele vai tomar certas decisões, antes de anunciá-las ele faria esses movimentos de compra ou de venda, sempre, né, visando lucro ou lucros muito grandes, como foram esses de mais de 7 bilhões de reais em apenas um ano. Vamos lá com o nosso querido ouvinte.
1: Se eu puder dizer, essa é uma outra coisa que o mundo precisa rever. Não é possível uma pessoa apenas acumular essa quantidade de dinheiro. Não sou comunista, não acho que todo mundo tem que ser igualado. Não penso nada disto, mas é imoral que um homem apenas lucre 7 bilhões de reais em um ano. É indecente isso, é imoral.
0: Ninguém... Pois só com meme coins. Sim. E criptomoedas, fora. Sim. Os outros rendimentos que ele teve, né? O enriquecimento dele em outras áreas. Vamos lá, 3226-9490. Bom dia, Interativo. Estou em Londres acompanhando esse jornalismo imparcial. Abraços a todos. Carlúcio, doutor Carlúcio, tá aqui no perfil dele, doutor Carlúcio. Muito obrigado, ouvinte. 3226-9490. 3226-9490. Tem um ouvinte aqui dizendo: a única vantagem em um debate entre Lula e Flávio seria apenas para dar umas risadas do circo, porque ali seria o sujo falando do mal lavado. Não vai sair nada de bom ali para a população, apenas troca de farpas e lavagem de roupa suja, mas essa é a política que merecemos. Encerra aqui o nosso ouvinte Lucas.
1: Posso discordar?
0: Pode, Maria Tereza, mas por favor, daqui a pouquinho, em instantes, a Maria Tereza discordando.

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11: Vamos lá, a Tânia tá perguntando, vocês não vão falar da operação contra os aliados do Sóstenes e do pastor preso anteontem no Rio de Janeiro? Vamos falar sim. Acaba que isso entra aqui na nossa espécie de resumo da semana. Resumo dos principais fatos da semana. Maria Tereza, você tava na fila antes do intervalo comercial.
13: Não, eu queria discordar quando o ouvinte igualou o Lula e o Flávio Bolsonaro. Eu não vou entrar em discussão sobre quem vale, quem não vale, se ambos não valem. Eu quero falar que o Lula é um homem extremamente experiente. Ele tem, o quê? 40 anos, 50 anos de experiência com a vida pública, porque ele começou nos sindicatos, mas isso também é vida pública. E chegou onde chegou. Então você está falando de um homem extremamente experiente, né, que talvez tenha inclusive vencido a sua falta de conteúdo intelectual formal. Entenda, formal, conhecimento formal. Ele conseguiu se sobrepor a essa falta de conhecimento formal, ele conseguiu se sobrepor com a experiência dele. O Flávio Bolsonaro, a ele faltam neurônios.
11: Oh.
13: O Lula, a impressão que eu tenho é que o Lula vai engolir o Flávio Bolsonaro sem nem precisar mastigar. Até porque o Lula é um homem extremamente bem informado. E o Flávio, ele está perdido no meio dessa perspectiva de poder. Eu estava comentando com o Léo, conta o que, que nós estávamos comentando, Léo, agora, no intervalo.
11: Léo Faria.
14: Sobre justamente essa questão, que é como que a falta de informação, ela leva a pessoa ao caos. E quando a gente estava falando aqui nos bastidores, que a Maria Tereza falou assim, eu não concordo. Eu também não concordo quando a pessoa fala assim, eu não quero ver o que vai acontecer essa briga. Não, na verdade a gente tem que ver. Porque é através disso que a gente vai conhecer as pessoas. Independente se é direita, independente se é esquerda, as pessoas se revelam através da fala. E aí a gente vai ver quem é que utiliza a verdadeira informação em prol da sociedade, em prol de si mesmo. E quando a gente olha que o poder, quando ele é voltado muito para si, ele se torna cego. Ou seja, a pessoa começa a se enxergar tanto e começa a esquecer o que está em volta, que começa a ter os devaneios. Então é muito importante que a gente escuta sim, viu, ouvinte, o que as pessoas têm para dizer, o que as pessoas têm para falar, por mais que possa ser idiotice, por mais que possa ser babaquice, mas vamos escutar, porque isso revela quem as pessoas são.
13: Elas vão se mostrar num debate como esse. Você vai saber quem é quem em um debate como esse. Então, eu discordo completamente.
11: Bora lá. Suíça controla, supera filho de Zidane e elimina Argélia com tranquilidade. Então, a Suíça avança para as oitavas de final da Copa. Bom, tivemos também uma importante virada de Portugal ontem, a classificação de Portugal ontem, CR7 marca e Portugal elimina Croácia com virada dramática nos acréscimos da Copa. Tem muito jogo que a gente acha que seria fácil, times que seriam atropelados, mas que dão muito trabalho para os favoritos, faltando 10 minutos para 7 horas da manhã, pois não?
14: Zé, você acha que essa Copa ela é mais atípica que as outras? Que a impressão que eu estou tendo é que parece que aquele time que a gente nunca esperava que ia pra frente, parece que eles estão jogando de uma maneira completamente diferente daquilo. Parece que o favoritismo, parece que a tradição está se perdendo frente, né, a técnica, a rapidez, alguma coisa, não sei.
13: Isso é muito emocionante.
14: Não é?
13: Totalmente emocionante.
14: Eu acho o máximo de ver times pequenos ameaçando grandes poderes. Tipo o que o Paraguai fez com a Alemanha.
11: Eliminou, máximo, né?
14: Eliminou.
11: Feriado nacional. Eliminou. No dia seguinte no Paraguai. Eu falei, pro ouvinte ter uma dimensão disso, falei inclusive do tamanho do país. População menor do que a população do estado de Goiás. Ou seja, Goiás tem mais gente do que no país inteiro. E aí o presidente lá ficou tão feliz, o povo ficou tão feliz que imediatamente baixou um decreto. E colocando no decreto a histórica eliminação da seleção pentacampeã do mundo, né? Aliás, tetracampeã, né? É tetracampeã, isso. Eles têm 4 títulos. Tem ouvinte falando sobre a perseguição de Vorcaro à jornalista Malu Gaspar. É mais uma vergonha. Vamos lá, ouvinte, gravando.
15: Bom dia, José Luiz, pessoal da Interativa. José, eu acho que o tico-teco de uma determinada galera entra em colapso quando escuta uma matéria desse tipo aqui, né? Malu Gaspar recebe proposta de Vorcaro de 1,5 milhão, mais salário mensal de 120 mil, para parar de fazer as reportagens que ela faz, né? Mas o queridinho deles, Flávio Bolsonaro, depois do cara preso, depois do cara com tornozeleira eletrônica, vai lá na casa do cara para pedir dinheiro. Gente, eles têm que fazer um contorcionismo mental muito grande para aceitar esse tipo de coisa. Fazer o quê, né? Um abraço, Bruno.
11: É, Malu Gaspar, né? Nas conversas que eles obtiveram nos equipamentos, em algum momento, Vorcaro teria dito que tinha que dar um jeito de calar essa mulher. Por quê? Porque ela estava com o jornalismo investigativo, investigando e mostrando, escancarando que o Master estava com muitos problemas no momento em que eles tentavam empurrar o Master lá pro BRB. E até agora o prejuízo do Banco Regional, do Banco de Brasília, é de mais de 6 bilhões de reais com essa pataquada toda. E cadê o governador Ibanez, meu Deus do céu? Dos homens desses partidos aí, tidos como partidos de bem, ninguém fala nada, não. Essa história do Banco Master e do BRB é um escândalo sem tamanho, porque o BRB é um banco público que está trazendo prejuízo para o contribuinte de Brasília e do Brasil inteiro. E ela estava trazendo às claras esse escândalo, que é essa história aí do Master / BRB. E Vorcaro diz que tinha que arrumar um jeito de calar essa mulher. E a brilhante ideia foi: não, vamos contratá-la aqui, né? A peso de ouro. Vão oferecer grana para ela. Vamos calá-la com muita grana. São 6:54. 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
16: José Luiz, bom dia, Interativo. Dia. José Luiz, acabei de passar pelo Legião 060 e vi uma imagem muito bonita. O pessoal do Exército desembarcando e já sentindo a Trindade, a terra do Divino Pai Eterno. Ótimo dia a todos aí, Kleber Souza.
11: Valeu, Kleber Souza. 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Vamos lá. 3226-9490 para você interagir com a gente. 3226-9490. Detalhe aqui: tecnologia de chip na bola decide jogo entre Portugal e Croácia. Então, um momento em que essa tecnologia foi muito importante para definir como é que se fala? Para ajudar a definir uma jogada crucial. Rapaz, ainda bem que a gente vê muitos erros acontecendo ainda, mas um erro crasso, como aquele gol que inclusive deu a Copa para a Argentina, a segunda Copa da Argentina em 1986, do Maradona fazendo um gol escandalosamente com a mão, e esse gol sendo validado, eu acho que pelo menos esse tipo de absurdo dificilmente acontecerá novamente com tanta câmera e com tanta tecnologia, né, Léo?
14: É, com certeza. Eu tive a oportunidade de ver.
13: Desculpe.
14: Eu vi essa Copa, né? Na época eu tava com o quê? Com 13 anos. E eu vi essa Copa e foi uma coisa assim, tão interessante que as pessoas não viam o que tava por trás daquela malandragem mesmo, né? Que foi uma questão, foi uma própria malandragem, as pessoas criticavam, só que não tinha como provar. Aí hoje as pessoas falam assim, mas...
11: Tinha como provar, Léo.
14: Não tinha como provar.
11: Pelas imagens de televisão. Mas naquela época, depois que o árbitro apitava, não tinha como voltar atrás. Mesmo que, assim, acontece muito, deixa eu falar aqui um bastidor.
13: Você vê no replay.
11: Que acontecia. Não tem replay lá no campo, né?
13: Não,
11: mas
13: sim.
11: Mas acontecia muito nessa época que não tinha VAR, que não tinha nada. O seguinte, meus amigos, a Interativa em 2010, 2011 já transmitiu alguns dos principais jogos do Campeonato Goiano de uma maneira muito diferente. Aquilo marcou a época, né? Muita gente se lembra daquilo com saudade que a gente fez, modéstia à parte, um espetáculo. Mas acontece muito, ou acontecia o seguinte: o árbitro lá apitou um gol. Vamos supor aquela jogada do Maradona. Daí 30 segundos, um minuto, os repórteres de campo das televisões já estão sabendo, através dos replays que passaram, já estão sabendo. Opa, foi mão ali. E o repórter de televisão, muitas vezes, ele cochicha com aquele árbitro auxiliar que está ali correndo nas beiradas do campo, nas duas beiras do campo. E muitas vezes esse árbitro vai lá e fala pro juiz: opa, peraí, o pessoal da televisão ali tá dizendo o seguinte, era desse jeito, nesse nível de precariedade a informação. Só que depois que o árbitro tinha apitado e mandado o jogo seguir ali no meio de campo, acabou. Mesmo que ele ficasse sabendo pelos auxiliares, ih, parece que o senhor deu um fora ali, uma rata, ixi, o cara fez o gol com a mão, a televisão tá mostrando lá. Só que eles não têm acesso, não tinham acesso, né? Eles só ouviam falar um minuto, dois minutos depois lá no campo pelos repórteres da televisão, Léo.
14: E eles não podem voltar atrás, não é, Zé Luiz? Não pode, uma decisão feita dentro de um jogo, eles não podem voltar aí e querer mexer naquele resultado e querer falar que foi de uma forma diferente. Fez, tá feito.
11: E hoje, pelo menos, né? O árbitro pode pedir a checagem, anular o gol, como aconteceu, inclusive, com o Brasil nessa Copa duas vezes, né? Gols anulados, porque depois checaram, opa, tinha jogador impedido, teve impedimento.
14: Mas, Luiz, só um comentário, mas o que eu acho interessante é que na época, muita gente criticou o Zico, naquele jogo, né? Falando que não jogou bem e tal e tal. Só que parece que as críticas não eram tão ferrenhas agora
11: jogo,
14: hoje. Você
11: tá falando de que jogo?
14: Do Brasil e da Argentina. O Zico jogou, não jogou?
11: Bom, aí você tá fazendo confusão porque você era muito novinho, Léo. Esse gol do Maradona, esse gol de mão, não foi depois, em jogo contra o Brasil. Depois, salvo engano, foi uma final contra a Inglaterra, salvo engano. E ganharam com aquele gol de mão do Maradona no finalzinho do jogo.
14: Mas houve aquele jogo do Brasil e da Argentina, em 86. Parece que o Brasil perdeu. Que o Zico foi muito criticado.
11: Foi o jogo em que o Zico chutou pênalti fraquinho e o goleiro pegou?
14: Isso.
11: Ah, sim.
14: Falando que as críticas na época eram muito diferentes das críticas de hoje.
11: Você pode continuar falando que eu vou buscar.
14: Sim, porque as críticas, quando as pessoas faziam as críticas na época, não é igual as pessoas falam hoje, que leva pra um campo.
11: Foi contra a França, viu? Eu tava querendo falar aqui, mas não queria arriscar, porque depois foi pelas quartas de final da Copa do Mundo de 1986 no México. Zico perdeu um pênalti. Não que ele tenha chutado pra fora, mas ele estava lesionado, tinha acabado de entrar, estava frio, era um exímio batedor, o melhor que o Brasil tinha para bater pênalti e faltas, só que ele, apesar de ter batido o gol, bateu fraco e o goleiro da França pegou. O Joe Batz, que era goleiro da França naquela época, Léo.
14: É, exatamente. E só que as pessoas, quando comentavam na época, não sei se é a questão da rede social que a gente tem hoje, mas parece que os comentários não eram tão lesivos igual é hoje.
11: Tão agressivos,
14: tão, né? Tão agressivo, a gente tá vivendo uma época de uma agressividade tão grande que uma coisa que é para ser desportiva, uma coisa que é para ser para entretenimento, as pessoas levam para um lado pessoal ao ponto até de causar tragédia. E na época parece que a coisa ficava mais no campo da própria discussão, do próprio esporte, mas hoje as coisas já estão bem diferentes.
13: Eu posso dar um palpite?
11: Claro.
13: Eu hoje estou palpiteira demais.
11: Seja quieta. Sempre porque nós adoramos os seus palpites, Maria Tereza, principalmente quando você fala um pouquinho mais próximo do microfone, porque você fala baixinho.
13: Ok, pronto.
11: Senão, assim, eu tenho que aumentar muito aqui.
13: Não,
11: tá
13: bom agora.
11: Aí começa a pegar muito ruído do ambiente.
13: Tá bom agora?
11: Tá ótimo.
13: Tá, deixa eu dizer uma coisa pra vocês. Eu já falei isso aqui, vou repetir. A primeira Copa da qual eu me lembro perfeitamente bem foi a Copa de 1970. Eu sou bem mais antiga que você, Léo. E eu me... Todas as vezes eu falo, não peguei no tranco ainda. Eu entendo razoavelmente de futebol. Eu não sou... Minha mãe, uma vez, essa história é muito engraçada. Minha mãe passou na frente da televisão e os jogadores estavam fazendo a barreira para bater uma falta. E minha mãe virou e falou assim: uai, eu não sabia que pode parar o jogo no meio para tirar fotografia, não. Entendeu? Tá certo? Não, eu não sou minha mãe. Eu entendo razoavelmente. Eu não tenho nenhuma técnica, não tenho nenhuma apuração, mas saber o que tá acontecendo lá no campo, eu sei o que tá acontecendo. E você fala, não peguei nem no tranco, não tô nem aí pra... Mentira. Copa do Mundo é um troço emocionante. Copa do Mundo, as pessoas se juntam em torno do país delas. Copa do Mundo é uma coisa deliciosa. Olha, eu já tô me preparando para domingo, para ver que chazinho que eu vou tomar para dar conta, porque no último jogo eu quase morri, Zé Luiz.
11: Quase morreu?
13: Eu quase
11: Maria
13: morri.
11: Teresa.
13: No fim, quase eu tava embaixo morri? Da coberta. Eu fui pra minha cama e eu tava embaixo da coberta, entendeu ou não? Mas
11: olha,
13: é muito legal,
11: roça,
13: Zé.
11: Eu já falei aqui ontem, Maria Tereza, se for pros pênaltis, na hora dos pênaltis eu vou pegar a bicicleta e vou pedalar por esse mata fora aqui, não quero nem saber daquela tensão, daquele
13: estresse. Eu embaixo da coberta, é a mesma coisa, eu embaixo da coberta.
14: Eu não quero ver tambor. Sim. Se eu ver um tambor e
13: uma
14: cabecinha de vikings,
13: eu vou ter um troço.
11: Bum, bum, bum, bum.
13: Eu vou ter um troço também. Mas é muito legal. Essa é uma
11: legal
13: emoção.
11: Mesmo, o clima de
13: essa
11: Copa.
13: É uma emoção muito legal.
11: Quando a gente ganha, quando a gente
13: aí,
11: perde,
13: então
11: não
13: é muito
11: legal,
13: melhor.
11: Não. 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
17: Bom dia, José Luiz.
11: Dia.
17: Bom dia a todos da bancada. Kleber Dias aqui pela escutando a Interativa a respeito desses jogos aí. A minha opinião sobre o Paraguai e a Alemanha é que o Paraguai lavou a alma do Brasil, hein? Do 7-0, tá bom? Bom dia a todos aí.
11: 7-1.
17: Todos muito felizes. Bom dia.
11: Nem tanto. O Brasil fez umzinho. Foi 7-1.
13: Lavou.
11: Né?
13: Lavou assim, a alma.
11: Pelo menos aí teve uma coisa positiva. Rivalidades à parte. Né? Eu falei aqui no dia seguinte. Hoje, nessa Copa, não tem nenhuma seleção que pode igualar o feito do Brasil de ter 5 Copas conquistadas, porque as duas únicas que têm 4 Copas, Itália e Alemanha. A Itália nem foi, mais uma vez, e a Alemanha já está eliminada. E aí, França e Argentina podem chegar ao tetra, né? E deve, uma delas deve chegar. Eu aposto aqui que a favorita para essa Copa, que tá atropelando todo mundo, que é visivelmente a melhor seleção, porque tem um meio de campo e um ataque fora do normal, é a França. A França tá à frente da Argentina, inclusive deve passar a Argentina no ranking da FIFA. anteontem, ou ontem estava apenas 56 décimos em segundo lugar. Mas nesta Copa tem apresentado um futebol melhor. Então, no meu palpite de leigo aqui, de que não entende nada, podemos ter repetição da final de 2022, Argentina e França, com uma vantagem aí para França, Léo. São 7:06, mas a gente ouve o Léo, ouvintes, e Maria Tereza em instantes depois do intervalo, na sequência aqui do Hablando en Serio de la Radio Interactiva. 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
11: Bora lá, essa cidade que a gente tanto ama.
0: Bom dia, Zé Luiz, Maria Tereza. Pois é, rapaz, essa discussão toda, né? Eu acho que tinha que lembrar o Trump de que os índices de desmatamento da Amazônia cresceu absurdamente no governo de Jair Bolsonaro em razão do desmantelamento, sucateamento dos órgãos de controle ambiental, né? Se ele se diz tão preocupado com o desmatamento da Amazônia, né? Ele devia se ater a isso.
11: É, meu amigo. E assim... O ministro do meio ambiente daquela época era Ricardo Salles, o cara que mandou o avião da FAB levar garimpeiros para Brasília, para o ministério. O cara que tirou foto ao lado de toras apreendidas nos Estados Unidos, né? E traficadas para os Estados Unidos, claro, traficadas ilegalmente. Era o povo que queria passar boiada. O ministro falou: vão aproveitar que a imprensa tá distraída aí com a Covid, vão aproveitar para passar boiada, afrouxar o regramento, e esse regramento foi afrouxado. O próprio então presidente, nas suas declarações, deixava muito claro que a Amazônia tinha que ser explorada. Aí vem, teve um ouvinte aqui que nós tivemos que fazer isso, né? Ouvinte, dando a entender que na época de Jair Bolsonaro o cuidado com o meio ambiente era maior. Aí o Pablo Costa e eu falando: bom, então, pra você, Marina Silva e Ricardo Salles é melhor do que Marina Silva no meio ambiente? É um cara, um que não demonstrava, aliás, demonstrava não tá nem aí para esse cuidado. E a Marina Silva, que é respeitada mundialmente nesse quesito. Então, assim, para, né, gente? Para. O desmatamento na Amazônia, aqui do Brasil, porque nós temos a Amazônia, Mata Amazônica, em outros países também, ouvinte. Não é só no Brasil e no estado do Amazonas. Então, desmatamento, inclusive aqui no Brasil, a Mata Amazônica está em outros estados também, e não só no Amazonas. O desmatamento na Amazônia brasileira registrou quedas históricas recentes nos índices de corte raso, mas enfrenta avanço alarmante da degradação ambiental provocada por incêndios e secas severas. As principais atividades motrizes continuam sendo a pecuária extensiva e a expansão agrícola, que ameaçam a biodiversidade e o equilíbrio climático global. 7:14.
1: Bom dia, Zé Luiz. Bom dia, bancada. E bom dia, Interativa. Ontem eu vi um vídeo de uma diretora jurídica, não sei se é da Fiesp, de alguma das entidades lá de São Paulo, patronais, ela falando o seguinte, que ela já está na escala 5x2 e é contra acabar com a escala 6x1, porque quem vai fazer a unha dela no sábado? Quem que vai estar no supermercado no domingo quando ela precisar de levar a mãe dela no supermercado? Por conta disso, ela disse que é contra, ou seja, ainda quer o pessoal na senzala ainda, viu? Ainda tá do mesmo jeito do senhor do engenho. Em contrapartida, o Alcolumbre tá falando que só vai pautar o fim da escala 6x1 depois das eleições, porque esse pessoal aí é todo mundo contra o povo.
11: Olha, parece fake news, mas não é. Diretora da Fiesp diz ser contra fim da escala 6x1 para ir ao salão. Isso mesmo, ouvinte. Eu dou mais detalhes daqui a pouquinho. 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Vamos lá. Declaração feita durante debate no Senado viralizou nas redes sociais e provocou reação da deputada Érica Hilton, a diretora executiva jurídica da Fiesp, Federação das Indústrias do Estado de São Paulo. Luciana Nunes Freire afirmou ser contra o fim da escala 6x1 ao argumentar que a redução da jornada de trabalho poderia comprometer o funcionamento de serviços aos fins de semana, como salões de beleza, supermercados e farmácias. Disse ela: eu trabalho 5x2 e aos sábados qualquer mulher que está neste plenário, que está no centro urbano ou que está numa comunidade vai ao salão de cabeleireiro e vai estar fechado aos sábados para nos atender. Aos domingos eu abasteço o supermercado, eu busco comida para minha família, eu compro remédio para minha mãe. Vai estar tudo fechado aos domingos para mim? É certo isso? Então, senhora, a senhora tem direito de descansar 2 dias por semana, mas o trabalhador que trabalha em supermercado, que trabalha em salão de beleza, para ela não tem direito a descanso, não. Só a classe privilegiada dela. Inclusive, senhora, não sei se a senhora sabe, existe escala. Existem folgas em outros dias da semana. As pessoas podem trabalhar sábado, podem trabalhar domingo, podem trabalhar outros dias da semana, contanto que tenham 2 folgas por semana e tenham um mínimo de folgas lá no domingo. Então, senhora, fazer esse terrorismo de que não vai fechar tudo fim de semana, não existe. A rádio aqui não fecha, não vai fechar final de semana por causa da escala 5x2. E detalhe, a grande maioria, acho que 70, 80% dos funcionários da rádio já trabalham na escala 5x2. Eu não, eu sou 6x1. Porque sábado eu tô aqui também, meu amigo. 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Agora são 7h18. Pois é, Maria Tereza. É tanto absurdo, é tanta bobagem, absurdo sendo vomitado, que muitas vezes a gente pensa, não, esse aqui é fake news, ninguém falou isso, não. E falou, como Paulo Figueiredo, falando do voto à mulher, que mulher vota muito mal, menos as casadas. Essa diretora aqui da Fiesp, dizendo que, quem que vai fazer minha unha no sábado? E ela assume que ela trabalha 5x2.
13: Zé Luiz, no fim do último tempo nosso aqui, Eu falei que eu queria falar e era sobre isso, sobre essa mulher. Veja bem, nunca, eu já trabalhei muitas vezes 7x0, porque precisava trabalhei. Mas nunca tive pessoas que trabalharam comigo, pra mim, que trabalhassem de outra forma que não 5x2. Nunca tive, Zé Luiz. E faz questão de não ter. Agora, o que mais me impressionou na falta daquela cognição primária dessa senhora, tá certo? Foi ela dizer especificamente assim: quem vai fazer a minha unha? Quem vai vender remédio na farmácia para minha mãe? Quem vai vender alimento para mim no supermercado? Para minha família. Ou seja,
11: O centro do universo.
13: Ela é o centro do universo. Eu fiquei tão impressionada com aquilo. E é tão estúpido o comentário, pelas razões que você acabou de dizer. O salão que eu frequento, eu vou arrumar minha unha sábado, mas ele é 5x2. porque segunda-feira não funciona, tá certo? Não existe essa, todo mundo trabalha segunda a sexta, é isso? Não tem gente para fazer escala no sábado, domingo, ou seja, é de uma estupidez, é de uma burrice, é de uma idiotice, tá certo? E ela ter dito pra mim, é pra mim, Zé Luiz, a extrema direita é espantosa.
11: 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Vamos lá, Polícia Federal investiga se aliados do deputado federal Sóstenes Cavalcante, do PL, forjaram ou teriam forjado escritura de imóvel para justificar R$470 mil apreendidos para investigados, transferência de imóvel um mês após a operação que apreendeu R$470 mil é indício de irregularidade. Aliados do parlamentar foram alvos de mandados de busca e apreensão na última quarta-feira. É, meu amigo, vocês se lembram que quando explodiu essa operação aqui, o dinheiro, ele falou que é um imóvel que eu vendi.

0: E que a operação da PF é clara perseguição. Pelo fato dele ser líder do PL. Além de ser do PL, ele é líder do PL. Mais detalhes em instantes aqui no Falando Sério da Rádio Interativa FM. 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Vamos lá, vamos aqui com os detalhes. Deputado Sóstenes, líder do PL na Câmara, classificou a investigação da PF contra ele como uma clara perseguição. Grande injustiça que estão cometendo com alguém que nunca sequer cometeu um crime, disse ele. A Operação Galho Fraco 2, deflagrada ontem, é a terceira fase da Operação Rent-a-Car. Em dezembro do ano passado, Sóstenes e o deputado Carlos Jordi foram alvos da Rent-a-Car, que apurou um suposto esquema de desvio de cota parlamentar envolvendo locação de veículos e lavagem de dinheiro. Na ocasião, agentes apreenderam cerca de R$470 mil em dinheiro vivo no apartamento de Sóstenes. Bem, advogado e pessoas ligadas ao líder do PL foram alvos da operação ontem, inclusive um pastor, né, que é ligado à indústria do tabaco. 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No próximo bloco, vamos falar com o Gabriel Tenaglia sobre os cortes de árvores em Goiânia. São técnicos, não são técnicos, daqui a pouquinho. Gabriel Tenaglia com a gente aqui no Falando Sério da Rádio Interativa FM. 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Vamos lá, mais gente interagindo com a gente. Maria Tereza, o alecrim dourado que nasceu no campo sem ser semeado. É você, Maria Tereza, o alecrim dourado, diz o Jean Dinossauro de Aparecida de Goiânia.
1: Isso é xingamento? Ou isso é elogio?
0: Essa música é bonitinha. Alecrim dourado que nasceu no campo sem ser semeado.
1: Essa foi boa. Eu nunca tinha sido chamado de alecrim dourado.
2: Já foi chamado de muita coisa,
1: mas de alecrim dourado nunca. Eu nunca tinha sido chamado, Zé Luiz.
0: 7:26.
3: Bom dia, Zé Luiz. Bom dia,
0: Zé Luiz. Mais ouvintes daqui a pouco no último bloco do Hablando en Serio de la Rádio Interactiva. São 7:26. 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
2: Olá, voltando com Falando Sério na Rádio Interativa FM. Quer interagir? Uou! Eu dupliquei aqui o áudio. Quer interagir com a gente, ouvinte? O número é 3226-9490. Olha só, vamos falar aqui alguns detalhes antes de falar com Tenália sobre a vitória de Portugal sobre a Croácia ontem por 2-1. Teve muito meme na internet porque muita gente já se esqueceu, né? Mas foi a Croácia que eliminou o Brasil na fatídica Copa de 2022. Em jogo dramático com direito à virada e gol anulado no finalzinho, Portugal venceu a Croácia por 2-1. Passando para as oitavas, onde vai enfrentar a Espanha. A Espanha, né, que também ontem não teve zebra, né? A Espanha, que era o time mais forte, ganhou com facilidade. Perisic abriu o placar para os croatas. Esse nome tá bem na memória dos brasileiros, né? Cristiano Ronaldo, de pênalti, fez o seu primeiro gol em mata-mata de Copa do Mundo e Gonçalo Ramos virou. O último gol da partida saiu nos acréscimos do segundo tempo. Olha aí, teve o jogo de ontem, teve 4 gols anulados por impedimento. 3 da Croácia e 1 de Portugal, inclusive do Cristiano Ronaldo. 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Bem, amigos da Rádio Interativa FM, agora são 7:34, 7:34, bora lá. Gabriel Tenália, gerente de mudanças climáticas da AMA, Agência Municipal de Meio Ambiente, seja bem-vindo, Tenália. Tenália que tá com a gente uma vez por semana no Papo Cabeça ao meio-dia. Bom, especialmente, eu quero que você responda diretamente algumas colocações e até acusações de que a empresa do Gilvani Felipe, que é superintendente do IFAM Goiás, que no microfone desse programa falou que ouviu dizer que a empresa que faz os cortes das árvores para AMA, a terceirizada, estaria recebendo por árvore cortada. E aí eu ainda fiz a ponderação de que essa informação teria que ser confirmada. Eu faço a ponderação na fala dele. A gente não pode colocar aqui coisa que, eu ouvi dizer sem ter certeza, sem deixar claro que essa é apenas uma possibilidade. Isso existe, Gabriel Tenália? E depois eu quero perguntar se os cortes que estão acontecendo são técnicos ou estão cortando porque querem ganhar dinheiro, no caso, a empresa.
3: Bom dia, Zé. Bom dia, Maria Tereza. Bom dia, Léo. Bom dia a todos os ouvintes da Rádio Interativa. É sempre um prazer participar hoje numa situação diferente, representando a AMA. E eu não poderia estar num lugar melhor, que é na Interativa, porque é uma rádio plural e porque tem na sua história, na construção da sua história, a defesa do meio ambiente como um eixo de mudança da sociedade. Zé Luiz, a Agência Municipal do Meio Ambiente, ela foi criada em 2007. Então, ano que vem, a gente vai completar 20 anos. E nesses 20 anos, todos os seus servidores, colaboradores, seja os operacionais, motoristas, os técnicos, administrativos, os gestores, os fiscais, trabalham diuturnamente para convencer a sociedade goianiense que o meio ambiente não é um entrave para o desenvolvimento. Pelo contrário, ele é o único caminho que a gente tem frente a essas mudanças climáticas que a gente está observando. Dito isso, eu preciso contrapor a fala do colega na segunda-feira, porque não é verdade. Não é verdade que a AMA faz a podextirpação sem ter a sua responsabilidade. Ele cita, ele traz ou ele enlaça uma acusação muito grave em cima de um órgão ambiental que tem a sua função justamente defender as questões ambientais. Isso é muito perigoso, porque a gente precisa compreender que o órgão ambiental, ele não é uma polarização entre direita e esquerda. É dever de todos nós defender as questões ambientais. Um segundo ponto é que ele traz o técnico para subsidiar a fala dele, mas ele esquece que esse mesmo técnico, sobre responsabilidade administrativa, civil e criminal, que emite um parecer e que pensa duas, três, quatro vezes para permitir a podextirpação de uma árvore. E o terceiro ponto, Zé, é que a gente não pode fazer politicagem ambiental. As críticas são construtivas. Eu te dou um exemplo. Quando a gente teve o problema do Lago das Rosas lá, a gente ouviu a sociedade e a gente está implementando. Na divisa da praça que vai acontecer na Castelo Branco, nós não vamos fazer a extirpação da árvore. Nós vamos fazer a transposição da árvore. A gente entende que a construção da sociedade, de ouvir a sociedade, é importante. Agora, a gente não pode fazer politicagem ambiental, porque você está afetando justamente o órgão que tem a responsabilidade de promover a gestão e a preservação e conservação ambiental do nosso município. Só para que vocês tenham ideia, a AMA não tem terceirizada para fazer execução. A Comurg, ela só faz a podextirpação a partir de um parecer. Inclusive, só esse ano a gente teve mais de 1.500 pedidos da sociedade, de você, cidadão comum, solicitando a poda e principalmente a extirpação das árvores que está na sua calçada. A gente está implementando, Zé, a política do plano diretor de arborização urbana. Historicamente, o goianiense, ele teve uma relação muito próxima com as árvores, né? Só que, infelizmente, em um momento, a gente plantava árvores exóticas. A monguba é um exemplo, o flamboyant é um exemplo, o jamalão é um exemplo, os abacateiros, a própria mangueira é um exemplo. Então, o que a AMA está fazendo nesse exato momento? Implementando uma política que está lá no plano diretor de arborização urbana, fazer o manejo. Quer levantar a discussão que a gente não fez o manejo adequado nos anos passados? Eu compreendo que a gente não fez. Mas agora, levantar suspeitas sobre o nosso exercício é muito difícil, Zé. Porque a responsabilidade do técnico em emitir um parecer, e aí a Maria Tereza está aqui, pode nos ponderar, do direito, a gente tem uma responsabilidade muito grande, seja na nossa anotação de responsabilidade técnica, seja no processo civil, no processo administrativo, e caso a gente tenha algum delito, a própria DEMA, o Ministério Público, nos comunica. Então, eu estou aqui hoje para trazer para a sociedade que a AMA é o vetor de mudanças que a gente precisa para construir uma cidade resiliente e sustentável. E é importante que você, sociedade, compreenda que você faz parte desse processo. Só alguns dados para te passar. Só nessa gestão, a gente plantou 190 mil árvores, sendo 175 mil árvores acima de 2 metros. Tá lá no site da AMA. A gente doou para a sociedade 30 mil mudas medicinais. A gente tá em uma parceria com as escolas, o CIMEIS, onde a gente está fazendo uma política de conforto térmico e plantando árvores nesse CIMEIS. São mais de 300. Então é importante que você compreenda que a AMA está desenvolvendo uma política que vai melhorar a sua qualidade de vida. Então a gente não pode atacar um órgão que é essencial para a nossa sobrevivência nesse planeta.
2: 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Maria Tereza, olha o fogo amigo, mais uma crise tendo que ser contida dentro da direita, da candidatura da direita, do bolsonarismo, Flávio Bolsonaro, etc. Ana Flor escreve no portal G1, grupo de mulheres de direita ameaça acionar justiça dos Estados Unidos contra ataques de bolsonaristas nas redes sociais. Aí, elas não estão ameaçando entrar na justiça para se proteger contra ataques de gente da esquerda, não. É gente da direita mesmo, bolsonaristas. Um grupo de mulheres conservadoras que atuam na política avaliam entrar com uma ação nos Estados Unidos contra indivíduos que elas afirmam fazer parte de um gabinete do ódio que vem disseminando ataques nas redes sociais. Elas alegam que os autores são brasileiros e ligados ao bolsonarismo. Um nome citado por elas é Alan dos Santos, seguidor de Olavo de Carvalho e foragido da justiça brasileira. Os ataques engrossaram os motivos para Michele Bolsonaro gravar o vídeo divulgado na semana passada, em que também critica o enteado, senador e pré-candidato à presidência, Flávio Bolsonaro. É, meu amigo. E além de Alan dos Santos, né? Tem outros que a gente sabe quais são, Maria Tereza. É o fogo amigo, chamado fogo amigo dentro da própria direita. 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
4: Eu acho impressionante, estarrecedor, as vias pelas quais essas pessoas transitam. Eu acho impressionante. Léo, da sua profissão, como é que as pessoas conseguem sobreviver a esse ódio? O Alan dos Santos, para mim, é o ódio tosco, né? É o ódio sem qualquer refinamento, tá certo? Como foi o Paulo Figueiredo essa semana. Esse ódio tosco, esse ódio, como é que as pessoas sobrevivem no dia a dia a se movimentarem eternamente no campo do ódio, Léo?
5: Maria Tereza, aí existe uma questão que chama-se egoísmo, egocentrismo, né? É independente se a pessoa defende uma ideologia ou não, mas eu concordo plenamente com você, o tanto que as pessoas pensam nelas e elas não pensam no outro, pensam apenas no próprio benefício, no sentido de que eu só vivo se eu te destruo. Esse é um problema. Quer dizer, para eu poder valer as minhas ideias, eu tenho que te destruir. Por que que eu não posso compartilhar ou conviver com a diferença? E eu acho que é uma imaturidade afetiva muito grande.
4: Agora, eu quero falar uma coisa para você, José Luiz. Isso não é direita, não. Isso é extrema direita. Tá certo? Não é. Tem direita com quem você pode conversar tranquilamente. Eu tenho algumas coisas. Por exemplo, vamos lá. Iniciativa privada. Ela é essencial num país. E ela atua no campo da direita. Não no campo da extrema direita. Do fascismo. Fascismo é uma coisa diferente. Essas pessoas todas estão no campo do fascismo. Historicamente, leiam sobre isso. Existe uma série que eu assisti muito boa, chamada Mussolini, um homem, algum, eu não sei, não lembro.
2: Um dos
4: resto.
2: Pais aí do fascismo,
4: não,
2: né?
4: E se você vê, é uma série italiana, não tem nada a ver com o Brasil, mas se você assiste a série, você vê a extrema direita funcionando, como ela está funcionando aqui no Brasil. É extrema direita, é fascismo. Do fascismo é que vem o nazismo. Gente, isso é muito sério. Isso é sério demais. As pessoas, essas ideias todas, mulher não sabe votar, enfim, tudo isso está no campo
2: do... Teve uma influência de Santa Catarina que disse que um que tem mais de 1 milhão de seguidores, pobre não deveria votar. Sim. Maria Tereza.
4: Não, pobre não deveria votar, pobre não deveria nada, né? Pobre não deveria...
2: Como dizia aquele personagem do Chico Anísio, né? O Justo Verismo, pobre tem que morrer para esse povo, né?
4: Exatamente. Então, assim, eu vi uma parte desse... É um rapaz, até jovem, né? Isso me dá muito desgosto ver jovens tão acríticos, jovens que não ligam o lé com o cré, sabe? Dando palpite em internet para milhões de seguidores. Uma coisa totalmente absurda. Mas é extrema direita. É fascismo.
2: 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Atenção, operação da Polícia Federal prende secretária, alvo de sanção dos Estados Unidos por suspeita de ligação com o PCC, e mais 6 pessoas. Empresário está foragido. Segundo os Estados Unidos, Vitor Henrique de Oliveira Shimada e Estela Stephanie Nunes Henrique de Oliveira integrariam uma rede internacional de lavagem de dinheiro do PCC, investigada na Flórida. Investigação sobre lavagem de dinheiro contra Victor não diz que ele é integrante da facção criminosa. Essa operação foi deflagrada hoje, a Operação Exchange, com o objetivo de desarticular uma organização criminosa especializada na lavagem de dinheiro proveniente do tráfico internacional de drogas. 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
8: 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Última parte do Falando Sério, Gabriel Tenaglia, gerente de mudanças climáticas da Agência Municipal de Meio Ambiente. Tem ouvinte dizendo, opa, mas ele não respondeu. É, recebe ou não recebe por cada árvore cortada, Tenaglia?
9: Zé, você tem três situações. A primeira situação é que o cidadão, através do PED, solicita a poda e a extirpação e ele paga uma taxa. Caso a AMA emita um parecer favorável à poda e extirpação, ele não paga mais nada e quem executa esse trabalho é a Comurg. E a prefeitura repassa um valor para a Comurg. O segundo caso, que são as podas e extirpações dentro dos parques. Isso é feito pela equipe da AMA. E a terceira forma é quando a AMA, através dos seus técnicos, andam na cidade fazendo monitoramento e observam árvores que precisam de poda, árvores que precisam ser extirpadas. Neste caso, a AMA emite um parecer, um laudo, consubstanciado tecnicamente e contrata a Comurg, que é uma prestadora de serviço, para executar. Só que precisa ficar claro que a Comurg só executa a poda e extirpação municiado da nossa manifestação. Então você tem essas três possibilidades de ressarcimento ou pagamento, como queira, para a atividade de poda e extirpação no município de Goiânia.
8: Ok, muito obrigado, Gabriel Tenaglia, gerente de mudanças climáticas da Agência Municipal do Meio Ambiente, pela presença aqui no Falando Sério da Rádio Interativa.
9: Obrigado, Zé. Obrigado pela oportunidade. E os técnicos da AMA ficam bastante gratos por essa oportunidade.
8: Sempre à disposição. Vamos lá, 322-6-9490. Para você interagir com a gente, vamos lá. Tem vídeo mandado pelo nosso querido ouvinte. Bora lá, tem. Opa, agora duplicou minha voz aqui. Aí ficou esquisito, né? Imagens. Aí. Não dá, tá duplicando o áudio, não tem jeito de colocar o áudio dele que fica duplicando a minha voz aqui. Meus amigos, tem aqui a participação do nosso ouvinte interagindo. 3226-9490. Olha só. Todos os eventos, diz aqui o nosso ouvinte. Vamos ver o nome do nosso ouvinte. Cadê o nome? Meu Deus do céu. O Vicente Paiva. O Vicente Paiva diz: todos os eventos citados no vídeo da Michele aconteceram em dezembro. Então, supõe-se que ele tenha sido gravado no começo do ano. Os ataques vindos dos Estados Unidos, dos quais ela reclamou, foram realizados primeiramente por Alan dos Santos, depois por Eduardo Bolsonaro e Paulo Figueiredo. Aparentemente, a equipe dela guardou esse vídeo, resolveram soltar semana passada e no dia seguinte, garotinho falou dos vídeos das festas do Vorcaro. Estão comentando que a equipe da Michele é a mesma de Nicolas e o lançamento da bomba teria sido coordenado por ambos. Diz aqui o nosso ouvinte. Tem aqui a participação de nosso ouvinte interagindo com a gente. 3226-9490. Outro ouvinte diz o seguinte pelo 3226-9490. 3226-9490. Ai, gente, interagindo. Bom, infelizmente, Gabriel Tenalha não tá mais, tinha mais ouvintes aqui fazendo perguntas para eles, para ele. Bom dia, José Luiz e a todos da Interativa, vocês já falaram do ator que interpretava o Jaspion? Pois é, né? Não falamos ontem, mas morreu, né? O ator que é tido como o eterno Jaspion morre e caro Kurosaki, astro de O Fantástico Jaspion. Ele tinha 64 anos de idade. Ator, dublê e cantor, se tornou um dos maiores ícones do Tokusatsu. Eu acho que é isso mesmo. Ele interpretou, então, o ator Hikaru Kurosaki, mais conhecido por interpretar o papel título de O Fantástico Jaspion em 85 e 86, ou seja, cerca de 44 anos, morreu aos 64 anos de idade. Agora são 7:58, mais gente interagindo, 3226-9490. Bom dia, família, sou Hans Rosenthal e para reforçar que são, sempre foram os bolsonaristas com seu gabinete do ódio que atacam as pessoas, um grupo de mulheres da direita vai entrar com ação lá nos Estados Unidos contra os ataques às mulheres feitos pelo Alan dos Santos, aliado do Tariflávio, reforçando que Michele está sendo perseguida com fogo amigo. E aí é isso que não dá para entender. É aquilo que eu falei, os ataques não estão vindo dos opositores, não. É de gente da própria direita. Então, Maria Tereza, nesse ritmo, Flávio Bolsonaro, daqui até outubro, vai ter muito trabalho para ficar apagando incêndios dentro da sua base aliada.
10: Mas ele próprio é a gasolina, né? Tá certo? Ele tá apagando incêndio que ele mesmo cria com a falta de ideias dele. Porque qual é o projeto do Flávio Bolsonaro conhecido que não seja entregar o Brasil para os Estados Unidos? Ele é a própria gasolina, tá certo? Não tem como. Vai ser incêndio em cima de incêndio. E eu vou repetir, eu tô querendo ver um debate entre ele e o Lula. Vai ser um programa de humor.
8: Bom, a outra aqui que eu acabei não abordando, Flávio Bolsonaro propôs aos Estados Unidos, além daquela prorrogação da aplicação das tarifas por 180 dias para ficar para depois da eleição, ou seja, para mim foi mais uma mancada dele, porque ele deixa claro que não, Pode ter tarifa, desde que seja depois das eleições para não me prejudicar, para não beneficiar o Lula. Então, sendo depois da eleição, pode aplicar. Então, isso aí se chama entreguismo e oportunismo. E ele também propôs aos Estados Unidos barrarem conexão do Pix com sistemas não ocidentais. Então, leia-se aí, China, né? Não, contanto que não tenha conexão nenhuma com a China, que hoje, diga-se de passagem, é disparadamente o maior parceiro comercial do Brasil, desde que não tenha conexão com a China, tudo bem pro Pix. Ele até coloca que é um dos maiores marcos do governo do seu pai, etc. e tal. Senador afirma ainda que alegações de conflitos de interesse feitas pelo governo Trump são exageradas. Ele não fala incorretas, ele tem cuidado com as palavras. Fala, não, isso aí é exagero. Escritório do governo Trump quer impor tarifa de 25% pelo que eles chamam de práticas desleais. Entre elas, o Pix está prejudicando empresas americanas de cartão de crédito, né? E já foi comprovado que é o contrário. Por quê? O Pix aumentou tanto o número de pessoas no sistema bancário e, por consequência, pessoas que têm cartão de crédito, que aumentou a movimentação dos cartões de crédito no Brasil. E as principais empresas que dominam hoje o nosso mercado, a gente sabe que são americanas. E segundo, eles fazem a alegação não desinformada ou exagerada que o desmatamento no Brasil teria aumentado sob o governo atual. A partir de 2023, houve sim uma acentuada queda no desmatamento da Amazônia. Agora são 8:02. 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Maria Tereza, Léo, finalzinho do programa, alguma colocação rapidinha?
10: Vamos que vamos, só isso, domingo, vamos ver se a gente sofre um pouquinho menos. Eu queria sofrer um pouquinho menos do que eu sofri no último jogo, mas tá tudo bem.
8: Bolão, vamos placar embora. Do jogo.
10: 2-1.
11: 2-1 também.
8: Léo.
11: 2-1.
8: 2-1.
10: Brasil.
8: 1-1 e Brasil ganhando nos pênaltis. Eu aposto num jogo duríssimo e na hora dos pênaltis eu não sei o que vai dar. Se acontecer, eu vou sair de bicicleta por aí, não vou ficar naquele estresse, não. Meus amigos, por hoje é só. Está chegando a hora do cafezinho com André Rodrigues e companhia. Voltarei amanhã, mais uma vez. Amanhã, sábado, tem programa. Amanhã, às 6 horas da manhã, eu estarei de volta, amigo.
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12: Bom dia, Goiânia. Bom dia, glorioso estado de Goiás. Saravá o dia de hoje, tá bom? Que amanhã pertence a Deus. E ao meu lado ele, o impávido Colosso. Percebeu que eu tô sem voz, né, ô meu Biruleibe? Bom dia.
13: Bom dia, tudo bem?
12: Tudo bem, querido. Tô com essa voz aqui de, sei lá, de costinha, depois de 5 maços de Continental sem filtro. Mas Deus é pai e é maior, tá legal? Tudo tranquilo, né?
11: No mínimo, excelente, na expectativa aí do end semana.
12: Ó, seguinte, meu irmão, já mete essa frase marota pra gente?
11: Sim.
12: Por favor.
11: Então tá bom. Reflexão. Prestem atenção, vocês, participantes.
12: Importante.
11: O teu nome eu escrevi na areia. A onda do mar apagou. Esta foi a primeira mensagem de visualização única da história.
12: Boa, rapaz. Poesia hoje, hein, bicho? Gostei disso aqui, viu? Tá tranquilo. André Pupulim, como é que você tá?
13: Bom dia. Hoje o DJ começou com Luan e Vanessa.
12: É. Isso é um verso de...
13: De uma música. Não, era uma música. Eles eram um popzinho romântico, acho, dos anos 90.
11: DJ. É, comecinho dos anos 90. Não, é bem Sandy Júnior mesmo.
13: O seu nome eu escrevi na areia.
11: Foi a primeira.
13: A onda do mar.
11: Porque o pessoal tem a mania de mandar mensagem no WhatsApp, visualização única, né?
12: Como é que eu não disse? É Luan e quem?
13: Luan e Vanessa.
11: Luan e Vanessa. Aí a pessoa vê e apaga. Acabou, né?
13: Achou?
12: Achei. Bicho do céu. Isso aí que nem anos 90, não, gente.
13: É que ano?
11: Isso aqui... então é final dos anos 80.
12: Não, isso aqui é 88. Né? Pelo meu cheiro aqui, pela figura das pessoas.
13: Pelo cheiro de naftalina.
11: Ela era bonitinha. Vamos ver. Ela era bonitinha, eu pegava
12: porque,
11: fácil.
12: Por que não tá indo aqui, Jim? O quê? Aqui é o som? Não, por que não tá indo? Era pra tá indo. Não, é porque é no outro, perdão.
11: É no outro, né, filho?

0: Caramba, até música ruim era boa, né, cara? Porque isso aqui é terrível. Tá bom?
1: Olha, bom dia.
0: Tem que respeitar o robozão, viu, querido?
1: Ah, o robozão.
0: Ficam aí, mestre, mestre.
2: Não, ele que foi substituído, hein?
1: Foi, e ele fez uma cara na hora que foi substituído.
2: Técnico
1: do tipo assim. Não, e aí, porque tava no VAR pra confirmar ou não o gol da
2: Croácia.
1: Da Croácia, que vira, seria uma virada, porque tava 1-1 e aí seria o gol que a Croácia estaria fazendo 2-1. Ele saiu numa cara do tipo assim, meu país perdendo e o técnico me tira.
0: É verdade. E aquele negócio, eu achei o treinador um pouco imprudente, que era pra esperar se a confirmação do, ou não, gol. Do gol.
1: É.
0: Porque aí, bicho, você deixa o Cristiano Ronaldo mesmo e vamos pro...
1: Mas acabou que finalmente. Ele deu sorte, né? Porque o que entrou fez o gol.
0: Não, o robôzão deu sorte, não.
1: Não, o treinador.
0: Ah, o treinador deu sorte, sim.
1: Sim.
0: Entendeu? Olha, mesa cheia hoje, mesa linda, viu? Pablo Jaime, diretamente do Mundo do Café, como é que você tá, bicho?
3: Bom dia, meu querido Andrezão, DJ, bancada toda, nossos ouvintes. O bacana do Populink, ele é o Populinkpédia, né?
0: É verdade.
3: A Wikipédia,
0: não,
3: o Pupulim.
0: Você é um cérebro raro. Ô, Pablinho, você tava em Londres, hein?
3: Gastou foi, uma deu nota, uma... Mano. Gastei em libras.
0: Diga aí, rapaz.
3: Uma road trip pelo Reino Unido, né? Então, descendo em Londres e rodamos cerca de 1.700 quilômetros.
0: Tá quanto o chopp lá no Reino Unido?
3: 6 a 8 libras. Delicioso.
0: E dá quanto?
1: Não multiplica por 8. Mas tem aquela regra, né?
0: Ah, vai dar o quê?
1: Quem converte não, calcula, não se diverte.
3: Não calculei, não.
0: Vai dar uns R$60 por aí?
1: Mais ou menos.
0: Eita, o preço da cerveja do Bolshoi.
2: Mas o certo é você perguntar pra ele qual. É,
3: todo skin era um Bolshoi lá.
2: O André.
0: Era em Londres.
1: É basicamente. Todo
0: era tudo Bolshoi em Londres.
1: É tudo pub.
2: Mas o certo pro Pablo é perguntar quanto estava o café.
0: É verdade, o cafezinho lá.
3: Olha, o café é bem.
1: Aguado.
3: Bem bom de beber, muito bom, café gostoso em vários lugares que
0: gelado
3: eu encontrei.
0: Não,
3: muito,
0: né?
3: Muito grão misturado colombiano com brasileiro, muito blend.
0: É mesmo?
3: Na faixa ali dos 2 a 3 libras por xícara.
0: É mesmo? É. O preço de qualquer cafeteria, você tô marista. Para aí,
1: sim, gente, tá, reais,
3: tá no padrão.
0: Tá
3: Goiânia, marista Goiânia tá no padrão.
0: É verdade.
3: Londres.
0: Meu querido Munif, como é que você tá, querido?
1: Bom dia, bancada, bom dia, André, bom dia, Guiguei, bom dia.
0: Tá da ziriga hoje?
1: Hoje. Ele tá animado demais, tá me irritando.
0: Hoje eu quero comprar briga com alguém, você vai comigo.
1: Ele veio pra... Hoje eu sou vozinha, desde ser Cabo Verde, desde criança, pra todo menino criado com vó.
0: Bicho, não tem como torcer pra uma ilha contra o Messi, respeito o ET.
2: Não, você foi agora não cirúrgico, é. Hein? Você
0: não,
2: foi, você foi cirúrgico. Ainda bem que ele não citou o time, ele só luta contra o Messi.
0: O Messi deve ter mais dinheiro que toda a ilha junta.
2: Junta.
0: Né? Inclusive o PIB do país, inclusive o Tesouro Nacional de Cabo
1: Verde. Do Eric Gigante, se vozinha.
2: Ele, se ele grilar, ele compra a ilha. Ele,
0: olha,
2: compra o país.
0: Eu me recuso a torcer pro goleiro. Então, vozinha, espero que você tome uns 5 hoje. Toma uma carraspana. Tá bom,
2: ele vai,
0: querido,
2: tomar um gol do mestre de cavadinha.
0: Olha, Leandro Pereira, meu querido amigo. E esse trabalhador imparável, o meu melhor gladiador. Como é que você tá?
4: Tô aqui passando gripe pra metade de Goiânia.
0: Não, não fala isso, não.
2: Não,
0: fala
2: isso, não.
0: Já.
3: Já bloqueei.
2: Foi um prazer.
0: Você
2: obrigado.
0: Você tá curado. Você passou pra mim. Eu também tô me curando. Agora eu tô tomando Benegripe. E, aliás, eu tomo Benegripe e fico meio aéreo. Eu até gosto. Agora, o que eu ia falar com você?
4: Fala comigo.
0: Camisa do São Paulo mesmo?
4: Camisa do São Paulo pra representar
0: que
4: pra o melhor
0: ti?
4: Time brasileiro.
0: Quantas jogadas na Copa São Paulo, hein?
4: Quantos do, né, Corinthians?
1: Mais na história das Copas.
0: Mas
1: vamos lá, na história das Copas. DJ, me responda quais times mais forneceram jogadores para as seleções.
0: Querido, na história,
1: São Paulo,
0: o Botafogo deles, forneceu.
1: São Paulo e Botafogo.
0: Aí, olha, no estatístico, você tá ao lado do Botafogo, pode embrulhar e jogar no lixo.
1: Mas é um negócio chamado história. Nós somos um país pentacampeão por conta do quê? Nós temos história. Esse timeco que você torce aí, que deve um estádio, ele tem história também. Você adora falar, porque Morumbi é casa de festa pro Corinthians. É o que é isso? O história.
0: A gente já não faz mais festa lá, não. Agora é casa de festa do Coldplay, tá bom?
1: Esquece o Coldplay. É lá no Allianz
2: mesmo. 12 minutos já, a gente ainda não falou.
0: Nem do Coldplay. Enquete Pano Bianco Academia, tá bom? Qual o assunto que você mais domina na vida, aquele que você se considera expert? O Pablo Jaime tá aqui, flagrante, né? Café. Não. O homem é o papa do café nessa cidade. Do café. Eu quero saber de vocês. 3229490, canta os prêmios, MC Marcinho.
2: Temos um kit Formenda Bioextratos maravilhoso, um kit top, viu?
0: Opa, coisa
2: esse é
0: linda.
2: Diferenciado pra você, homem. Temos também massagem Virginia Spicati, temos voucher oficina cervejaria e temos ingresso cinema também.
0: Esse boa, programa. 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

0: Fazendo go back, senhoras e senhores, eu gosto assim na ziriga, tô com essa voz aqui de Siri Moreira, Pato Roco, DJ Henrique Amaral, na Honda Cical é assim, ou você faz consórcio com parcelas a partir de 10,19 por dia, ou financia até 48 vezes e ainda leva brindes exclusivos, não tem desculpa, Honda Cical em Goiânia, Aparecida ou Trindade. 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
1: Olá.
0: A nossa enquete Pano Bianco Academia de hoje é o seguinte: qual assunto você domina como só você, tá?
1: É, de expert.
0: Aquele que você se considera expert. Qual o assunto da tua vida, hein, Pupu?
1: Nossa, engraçado, eu não me acho expert em alguma coisa.
0: Você é em algumas coisas.
1: Não, eu sei que eu sou bom em algumas coisas, mas virar e falar assim, nossa, sou expert. Não, eu sei escrever bem.
0: Tá, você escreve em literatura, você
1: escrevo bem publicitariamente, estou tentando escrever na parte de literatura também, e acho que para cozinhar também eu me garanto um pouquinho.
0: E Pupulim, e assim, você é um grande escritor de literatura, de publicidade nem se fala, mas de literatura sobretudo, mesmo porque publicidade, literatura é amor, publicidade, sim, sabe, é o
1: ganha-pão.
0: Não, é o triste comércio do corpo, Pupulim, entendeu?
1: Das palavras.
0: Das palavras.
1: O comércio tá das palavras. E a literatura é o amor das palavras, né? Eu tô precisando amar mais as palavras, que eu tô parado de escrever.
0: DJ também entende muito literatura, né, DJ?
1: Entende.
2: Não, eu sou bom de língua.
0: É.
2: Línguas.
0: Línguas, aham. Sim, pois não, ô Leandro.
3: Cara, hoje eu sou contar minha especialidade aqui pra vocês.
0: Qual é a sua especialidade? Você é expert em quê, querido?
3: Em terminar relacionamentos antes de um mês. Hoje faria 3 de julho.
4: E ganhou o prêmio.
3: Faz exatamente um mês.
1: Você pediu
3: que eu pedi a minha namoro ao vivo aqui na rádio.
0: Mas
3: você
0: deu
3: é
0: errado.
3: Ouvinte
0: deu errado.
3: Do cafezinho assíduo, você viu, ouviu no caso. E já acabou, tem uma semana.
0: Que pô, coisa boa. Mas acabou por quê, bicho?
3: Ah, porque ela era uma pessoa maravilhosa, que eu não era suficiente para fazer a felicidade plena que ela necessitava. Ah,
0: que livramento.
1: Aí já precisava de um terapeuta, né? Porque se alguém precisa de outra pessoa para ter uma felicidade plena, vou até tomar café.
0: Esse papo tosco de que a gente precisa de alguém para nos completar. Patavina, malandragem. Patavina.
1: Quem precisa de algo pra completar é quebra-cabeça.
0: Obrigado.
2: Então vamos explicar melhor pro nosso ouvinte, pessoal, entender. O que que você se acha melhor?
0: Não, é que você faz bem assim. Não. A enquete é: qual assunto você se considera expert na vida? E você domina sobre todos os assuntos.
1: É, o Pablo pode falar de café, porque o Pablo é expert em café.
2: Eu posso falar de música.

0: Exatamente, não existe você dizer, olha, salmão é uma das melhores coisas do mundo, mas eu não gosto, pessoalmente.
1: Então. Não, mas eu acho que nesse aspecto tem coisas assim. É, por exemplo, na literatura, tem alguns autores que você reconhece que eles são excepcionais. Mas não é o estilo de livro, de leitura que você gosta.
0: Claro, tem alguns autores que são cultuados em prosa e verso e ninguém consegue ler essas porcarias. Eu vou dar aqui um, eu vou dar nome.
1: Proust.
0: Proust, obrigado.
1: Quem que dá conta de ler aquilo ali,
0: Marcel
1: gente?
0: Marcel Proust, Em Busca do Tempo Perdido.
2: Não, mas o
0: aquilo
2: Proust
0: é ilegível.
2: Não.
0: James Joyce. Quem é que
2: não
0: lê aquela porcaria?
2: Não, mas
0: só professor de universidade que tem tempo livre aí pra ler.
1: Tá, por exemplo, uma que é sensacional, Virginia Woolf. Você lê uma coisa da Virginia Woolf, você passa 5 anos fazendo terapia, aí depois você volta pra ler outra coisa.
2: Mas voltando a falar do Proust, eu sou muito fã dele na Fórmula 1.
0: Olha, tá vendo, bicho? Aí depois ele dá um tiro num cara desse e aí vem a polícia. Ô, Luana Itokazu, Relações Públicas, como é que você tá, Luana? Bom dia.
3: Tudo bem, tava com saudade de vocês, tudo jóia, bom dia.
0: Você tem que vir toda semana esse programa.
1: Ai, ela tem um filho, esse é um fator limitante.
3: Por também ele atrasei hoje.
0: Ô, querida,
3: desculpa, galera.
0: Eu tenho um filho também, tá inclusive sentado ao seu lado ali.
3: Eu acho que ele fez faculdade, não comigo, na mesma época que eu, lá na Macombi, não foi?
0: Na Macombi?
4: É possível, é claro. Eu fiz 10 faculdades, então metade de Goiânia estudou comigo.
3: Vamos descobrir agora no intervalo.
0: Não, isso você é especialista também, né, Leandro? Em começar uma faculdade sem conseguir concluí-la.
1: Você começou quantos cursos?
4: 10.
1: 10?
4: 10 cursos.
1: Mas diferentes?
4: Diferentes.
3: Não, até 10 é tipo...
4: Falar, e todos diferente na federal.
0: Oh. Não, gente,
3: esfrega na cara da pessoa.
4: Cara, teve 2 na PUC, mas foi cinema em Belo Horizonte e design na PUC também. Mas os outros 8 foram todos na
1: Ele deve ter passado assim, enfermagem, comunicação, biblioteconomia, não. História, filosofia.
3: Gabaritou todos de humanas.
0: Sabe o que cursos é isso? Ele roubou a vaga de 10 pessoas que iam concluir o curso, entendeu?
1: Sim.
0: Pegou 10 pessoas e falou, vamos se catar vocês. Mas você entende um pouco de tudo, né, Leandro?
4: Eu fiz o seguinte, eu estudei o que eu queria em cada curso. Acabou a parte legal, eu vazei.
0: Acabou a parte legal.
1: Não, um semestre, ele, eu já não acho mais legal.
2: Semestre, 2 meses já tava bom pra ele.
1: É tipo os relacionamentos dele. Aí 3 semanas, já peço o divórcio dessa faculdade.
0: Fableira, vem cá, você se recorda o ano em que você começou essa peregrinação no mundo do café? Ou seja, que você falou, vou estudar. Porque isso é estudo, né, meu irmão?
5: Março de 2014 foi quando eu fiz o primeiro curso sobre café. Que a gente ia abrir a cafeteria em julho, na verdade, de 2014.
0: Isso parece 7-1, hein?
5: Parece 7-1.
0: Eu divido a vida brasileira entre antes e depois do 7-1.
5: É.
0: Não, é sério. Eu acho
1: é muito traumático.
5: Aí depois da tristeza do futebol, eu tive que achar uma...
0: É verdade.
1: É muito traumático pra você, então.
0: Não, pelo amor de Deus. Olha, muito ouvinte participando, deixa eu agradecer a vocês. Ah, e sigam enviando as mensagenzinhas de vocês, porque é prêmio Banda de Lata e hoje, se eu não soltar todos os prêmios, eu mudo de meu nome.
1: E eu tenho uma informação muito útil. Vocês falaram que o Messi é mais rico que a ilha de Cabo Verde. Aí. Errado. O PIB de Cabo Verde é 3,4 bilhões de dólares.
0: O Messi tem isso aí.
1: 1,5 e Cristiano Ronaldo 1,6.
0: Ah, isso declarado. Ah, ele acredita em imposto de renda.
3: Ele é inocente. Ele é certinho. Demais, ele é certinho.
0: Olha, menino, como diria o poeta baiano, sabe de nada, inocente. São declarados, rapaz. Vai lá na Suíça, meu. Pelo amor de Deus.
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0: Alok and J-Lo aqui no cafezinho, cara. Cadê minha trilha? Tá aqui, bicho. Valeu, obrigado. Tamo junto. São muitas emoções. 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E ao som de Roberto Carlos, nessa linda canção chamada Amigo, eu quero a ziriga, eu quero ouvinte no ar. Agradecer o DJ aqui que ficou de bobeira todo o intervalo e infelizmente não baixou o áudio. Obrigado, baixei. DJ. Baixou? Vai, toca.
1: Bom dia, André. Bom dia, DJ Henrique Amaral. Bom dia, Popolim. Então, hoje, Argentina, né? E o time do Vozinha. Costa do Marfim. Cara, eu vejo a Globo, a imprensa em geral, fazendo uma covardia com esse Vozinha. Messi contra Vozinha. Entendeu? Gente, quem que é Vozinha na fila do pão? O cara teve uns lampejos, o cara teve umas defesinhas, você entendeu? Aí a Globo coloca Messi contra Vozinha.
0: Não, peraí, não é que o cara teve um lampejo, o cara tá fazendo uma Copa perfeita, irmão. O Cabo Verde não perdeu ainda.
2: Tá invicto,
0: vai perder hoje.
2: Vai tá não. Bom?
0: Você acha que não, enfim?
2: Não. Vai ficar empatado.
3: E agora
4: pros pênaltis. Se perder que... nos pênaltis, perde invicto, né?
2: Pois
0: não, Munif.
2: Eu sou especialista numa coisa, eu trago verdade. Opa. E a primeira verdade eu vou trazer aqui pro DJ.
0: Opa!
2: Messi não é melhor que Pelé nem Maradona. Quiçá Cristiano Ronaldo.
0: Rapaz.
2: Vai entender que futebol.
3: Cadê o Léo Martini?
0: Deu na cara do DJ.
3: Cadê
0: aqui,
3: o Léo Martini?
5: Não, eu não vou nem perder meu tempo.
0: Ô, DJ, não,
5: o cara é muito precioso.
0: O cara tá jogando a verdade na sua cara. Você tem pelo menos a decência de aceitá-la, tá?
5: Não, eu respeito, é a verdade dele, né? E o resto do mundo pensa diferente.
0: DJ. O resto do mundo é muita gente, tá, filho? O resto do mundo é gente.
3: Elis Regina é melhor do que Whitney Houston.
0: Mas muito melhor, pelo amor de Deus.
5: Você me dá licença, eu vou sair do estúdio. Estão me insultando.
0: Whitney Houston gravou a Adoniran Barbosa, não, né?
6: Olha, que eu me lembre, não.
0: O Whitney Houston entrou no estúdio com o Tom Jobim, não, né?
6: Não.
0: O Whitney Houston ganhou o programa de calor do Ari Barroso, não, né? Então, bicho, eu quero que o Whitney Houston se lasque.
5: Mas o Whitney Houston já cantou com o Frank Sinatra.
0: Ah, então...
3: Elis cantou com o Tom Jobim.
0: O padrão dele é o Frank Sinatra. Ah, eu tenho que cantar com o Frank. Senão não é... Vai se catar
5: com, né, com, tem que falar com o Série A, né?
3: Ué, então tá, a Lady Gaga cantou com o Tony Bennett. Você
5: é Série B, né?
0: Isso. Como é que é?
5: Série B.
3: Tony Bennett é Série B?
0: O Tony Bennett é Série B?
5: É, porque o Frank Sinatra é Série A.
2: Vocês querem discutir com o cara que acredita que Messi é melhor que Pelé?
3: E aí você fala que ele entende de música.
0: Não, ele entende.
2: Ele entende nem de
3: ele
2: futebol.
3: Entende, só agora, que ele deturpa o conceito.
0: Agora, isso aqui pra ele é Série B, ó.
5: Não, é muito
0: ele
5: bom.
0: Eu sou apaixonado nessa música.
5: Mas na verdade, o Tony Bennett nada mais é do que uma sombra do Frank Sinatra.
0: Rapaz, a gente tem aqui, literalmente, como o Pablo disse, o vozinho do rádio. É o DJ contra o planeta.
5: O Tony,
0: né,
5: Bennett, gente, o Tony Bennett
2: só
5: sempre
2: não tem o mesmo seguidor.
5: O Tony Bennett sempre correu por fora, sempre foi a sombra do Frank Sinatra. Pelo amor de Deus,
0: pera,
5: só não é isso.
0: Aí, DJ, calma. É óbvio, eu concordo que o Sinatra é muito maior.
5: Entendeu?
0: Mas o Bennett joga
5: o Tony Bennett é o Erasmo Carlos. E o Frank Sinatra é o Roberto Carlos. É simples.
0: Eu duvido que ele pense isso. Ele tá falando isso pra irritar. Com certeza, tá, bicho? Mais ouvinte, manda.
5: Agora, não tenta comparar o incomparável. Whitney Houston e Elis Regina, até me retiro. Pra mim, até uma ofensa.
0: O Whitney Houston fez propaganda da Volkswagen.
2: Depois de falecido.
5: Agora, não, realmente eu vou mudar de opinião depois dessa.
0: Obrigado, não, gente. Ouvinte no ar.
7: Bom dia, cafezinho. Aqui o Douglas. Ah, eu acho que sou especialista em filmes. Eu assisti muito filme, principalmente animação. Adoro animações. Ajuda aí, fortalece aí com ingresso aí de cinema pra nós ver Toy Story 5.
0: Não, peraí, bicho.
4: O cara é especialista em filme.
0: O nosso último ouvinte não ganhou o prêmio, não? Você tinha marcado aqui, doidão?
5: É esse.
0: É esse que ganhou o prêmio? Esse vai ganhar prêmio?
3: Deixa eu assistir o cinema.
0: Dá o cinema.
5: Toy Story?
0: Toy Story. Agora, bicho, o cara deve ter aqui uns 50 anos de idade querendo ver filme de
5: criança.
0: Não,
5: ele quer levar filho, talvez.
0: Não, que levar filho, ele quer ver esse negócio. Os caras, essa é a desculpa. Ah, eu vou levar meu filho para Disney. É tu que quer ir, irmão. Pegar a fila e comer.
3: Eu vou te pôr pra assistir.
5: E abraçar o Mickey.
3: Eu vou te pôr pra assistir, André, umas animações. Que aí você vai parar com essa besteira que animação é coisa de criança.
0: Você envia pros meus futuros pais na minha próxima encarnação e na infância eu vejo.
3: Vou passar pra Gabi pra ela assistir. Fala assim, nossa, amor, descobri um filme muito legal, vamos assistir?
0: Eu tô trabalhando com um moleque de 19 anos, aliás, um craque, grande videomaker e tal. Só que aí a gente conversou, eu falei, qual o filme da tua vida? Aí ele meteu um, é o filme do Carros, do Relâmpago McQueen. Só que, peraí, bicho, eu falei, bem, irmão, você é uma criança, é?
5: Você respeita o McQueen.
3: Mas aí eu
5: não...
6: Meu neto
5: ama McQueen, ontem fez eu comprar um carrinho do McQueen.
0: Teu neto tem quantos anos?
5: 3 anos.
0: Pronto, tá explicando.
3: É, o João da Luana, o filho da Luana, gosta do Relâmpago McQueen.
6: Exatamente, tem quase 5, enfim.
0: Prima, quem é que faz o personagem Relâmpago McQueen?
3: É Relâmpago Marquinhos.
6: Relâmpago Marquinhos. Eu não lembro quem faz.
0: É um carro animado, né?
5: Vou falar nisso, aí o The Rock tá no Brasil, né? O The Rock.
0: Pô, do nada, o cara The Rock.
5: Não, é por causa de uma animação lá da Disney.
3: A Moana, não é?
0: Mas o filme Carros é o quê? Tiração de racha, hein?
6: É corrida, literalmente.
4: Velozes Furiosos animado.
0: Rapaz, é o Velozes Furiosos pra criança. Obrigado.
5: Boa.
6: Mas é muito bonitinho. Tem todo um enredo bem bacana.
0: Os carros capotam?
6: Capota. É por isso que meu filho gosta. Tem carro que bate.
0: Aí daqui a 10 anos, seu filho tá tirando racha na Tamandaré, você não sabe por quê.
3: Tem o carro que é um guincho.
5: É o Mate.
3: É o Mate.
2: Eu adoro o Mate.
3: Tem a namorada do Relâmpago Marquinhos.
4: Eles já são uma Porsche. É uma Porsche.
3: Ele é tipo uma Ferrari e ela é uma Porsche.
0: Não, gente, eu quero ver filme de máfia.
3: E aí, entre uma Porsche e uma Ferrari, vai sair o quê? Uma Lamborghini?
6: Mas sempre tem um momento máfia e um momento animação, cara.
0: Tem um momento
6: máfia. Uma coisa é outra.
5: Tem um carro
6: coisa
5: mafioso.
2: André,
5: um carro
2: você sabe por que ele lembrou? Você sabe por que ele lembrou do The Rock? Porque ele via a Fada do Dente.
0: Eita, peraí, do nada.
5: Maravilhoso. Filme de sessão da tarde, eu ri demais. Aí sim, né? Aí sim.
0: Se o espírito chega, sai do corpo. Eu me sinto a novela A Viagem, contracenando com o Cristiano Torlone. Eu me sinto Fagundes.
3: Você se sente a Whoopi Goldberg ali no barro, quanto o espírito do Patrick Swayze.
0: Como é bom se sentir o Antônio Fagundes, ó. Já recebi uns 4 directs aqui de foguinho, ó. Estou me sentindo o rei do gado. Putz, cara. Oh, desculpa, a Whitney Houston é muito maravilhosa. Desculpa, talvez ela seja maior que a Elis, tá? Talvez.
3: Mas a gente sobrevive.
0: Mas eu não vou falar isso pra não concordar
6: com
0: ninguém.
6: Mas é só porque ela nasceu nos Estados Unidos, né?
0: Que isso aqui é chubola de americano.
5: Não, se ela cantasse, se ela tivesse aqui no Brasil, fosse brasileiro, não teria problema. Não teria problema, não é nacionalidade, é sim a potência global.
6: Não, é só porque realmente os Estados Unidos, ele fala com o mundo todo muito
3: e domina.
6: Antes do mundo todo.
0: Agora, Whitney Houston canta mais que Alcione?
5: Rapaz, são timbres diferentes.
0: Ih, meteu essa? Não, é só
5: timbres diferentes, mas potência vocal, a marrom tem maior.
0: Obrigado, agora sim, tá bom? Parabéns. Agora eu respeito esse cara, tá bom?
4: Um momento histórico.
0: Mas
5: perde pra Barbra Streisand.
0: Meu Deus. Aí você vê que ele não deixa barato, né?
5: Não, que a Barbra Streisand é a maior potência vocal feminina da história música.
0: A Barbra Streisand já tocou com Fundo de Quintal, não?
5: Dá licença, tchau, gente.
0: Arlindo Cruz já levou Brahma pra Bárbara Streisand? Então tá bom, então valeu. Olha, manda aí pra gente, 3219490, já saiu um prêmio, próximo bloco, vamos despejar mais, tá legal? A nossa enquete Panobianco Academia de hoje é: você se considera expert em que assunto? Qual o assunto que você mais domina na vida, tá bom? Esse programa não para.
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0: Maroon 5 and Cardi B.

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0: Snoop Dio Double G, Beautiful, tá bom? 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Leandro Pereira, temos dela onde, hein, querido?
1: Na Nova Suíça, a famigerada praça.
0: Famigerada
1: praça? Famigerada praça.
0: E onde mais temos dela, hein?
1: E temos dela ali no Bueno.
2: Aqui no Bueno, né?
1: Aqui no Bueno.
0: T37, tá? T37. Dá a informação correta.
2: E aonde, é sério? E tem mais uma.
0: No Celina
1: Parque.
2: Rua Obrigada. De qual flor? Qual que é a flor? Rua das?
1: Orquídeas.
0: Obrigado. Aí acompanha o programa, né, bicho? Parabéns por dar uma informação muito simples e comezinha, tá? A gente agradece. Tamo junto dela. É dela na cabeça centena e milhar. Muito ouvinte participando da nossa enquete Pano Bianco Academia de hoje. É, você se considera expert em que assunto, tá bom? Em que birulagem? Ouvinte no ar.
3: Bom dia, Café Lovers. Falar um trem pra vocês. Se tem um assunto que eu sou expert, é no assunto de trabalhar mais que todo mundo pra cobrir os buracos da equipe e no final não ser reconhecida. Neste assunto, eu sei demais.
0: Ué, Leandro, vamos chamá-la e vamos abrir uma empresa pra gente dar aula pro povo. Porque nisso a gente é especialista.
1: A gente,
0: né,
1: é especialista em cobrir badeca.
2: Não, mas isso aí, eu conheço uma pessoa que também é especialista em cobrir o problema dos outros. Tem, mas isso, ela, Lana, faz questão de falar que tá resolvendo o problema dos
0: isso,
2: outros.
0: É isso, Lana.
4: Oi? Que absurdo. É porque eu falo pouco, entendeu?
2: Esse ela é mal-humoradinha. Antigamente, o contato dela era salvo no meu celular, com aquela nuvenzinha, aquele emoji de nuvem com relâmpagos e uma chuva caindo. É,
4: mas tinha um coração.
2: Tinha um coração.
0: Mas você é mal-humorada, Luana, às vezes? Por vezes?
4: Não, eu sou assim.
2: O jeitinho dela.
4: Eu sou assim um pouquinho
2: bruta. A gente trabalhou junto uma vez, e aí ela precisava soletrar alguma coisa.
0: E aí?
2: E tinha a letra O. Qual palavra ela escolheu pra falar? Ódio.
0: Ornitorrinco.
2: Ódio.
0: Ódio, ódio, ódio.
2: Ódio, ódio.
4: Isso é meme interno até hoje. Né? Eu vou falar o quê? Ódio ovo? Ódio.
0: É isso aí.
4: Podia
0: mesmo
4: ser pior, porque eu tava soletrando isso pro meu chefe.
0: Não, é a Xuxa da maldade, né? Ódio, ódio.
2: A gente fez um abecedário também aí depois na época com essa.
0: É legal, é massa isso, hein? A de quê? Vamos falar só a palavra.
4: Acho que era
2: assim: adianta, B de babaca, C de canalha.
4: Eu não lembro, era alguma coisa assim.
0: Eu tô
4: já
0: precisando.
4: Tá fazendo aí o quê? Uns 15 anos isso.
2: Não, gata. 18, mais ou menos.
4: Desculpa.
0: Boa, a gente tá um pouco. Eu tô velho. Precisando desse abecedário do ódio, viu, bicho? Ó, o 20 não é por obsequio.
5: Bom dia, André. Bom dia, Popolim, DJ, todos aí. Rapaz, eu vou te falar um negócio pra vocês, viu? Só o filme O Guarda-Costa, com a música da Whitney Houston e ela atuando, só naquele filme ali ela já engoliu a carreira da Elis Regina por duas décadas ainda.
0: Meu Deus.
2: Voltando a esse assunto, DJ que falou voltaram, que era o maior alcance vocal da música Whitney Houston. Eu trabalho, com fatos.
6: Vai mostrar uma cantora de ópera.
2: Em pesquisa, não. É a Georgia Brown, uma cantora de jazz brasileira. Ela
0: isso,
2: alcança...
0: maior alcance vocal, segundo quem?
2: É, deixa eu achar aqui. É um site chama Superproof, que ele pegou as medições em estúdio dos cantores.
0: Ah, fico até aliviado. Eu pensei que era segundo a lista do Curto a Mais, eu
2: não
0: tava desesperado.
2: Aí Tim Storms, que é um cantor. Que é um cantor gospel.
6: Foi ótimo.
2: O Adam Lopes, que é um cantor de música clássica australiano.
0: Lopes tá aí?
2: Tem uma cantora do Cazaquistão, que eu não dou conta de falar o sobrenome dela. Aí em quinto lugar tem Mariah Carey.
0: Olha, já pronto, aí você
2: em sexto lugar, Axl Rose.
0: Axl Rose quando? Essa lista foi feita nos anos 80, gente?
2: Em sétimo lugar, Fred Mercury. Em sétimo lugar, Fred Mercury.
0: Concordo.
2: Em oitavo lugar, Prince. Em nono lugar, Whitney Houston.
0: É, mas tá bem, hein? Tá
2: em décimo, Cristina Aguilera.
0: Não.
2: Cristina Aguilera ainda consegue ultrapassar.
0: Ô, DJ, dá pra levar a sério?
7: Eu acho que tinha que botar todos eles pra cantar galopeira.
0: Como é que é? É todos pra cantar galopeira, né,
4: Paulo? E galopeira é um bom teste.
6: Só da Donna Summer não tá nessa lista aí, pra mim já não tem nem.
0: Ele é fã da Donna Summer.
6: E outra coisa, Etta James não tá nessa lista também?
1: Não tem uma brasileira, irmão.
2: Tem, a primeiro lugar é a brasileira, gato.
4: É? A gente só não conhece.
6: É porque ela apareceu.
2: Georgia Brown.
0: Georgia Brown.
1: Mas tem nome no The Voice.
0: Na Georgia Brown, professora de canto lá em Uberlândia, pô. Tu conhece
6: ela? Ela participou do The Voice Brasil.
0: Participou. Olha, a gente tem uma informação agora preocupante para o mundo brasileiro. Tá? O Populim em breve trará essa informação acerca do Guaraná Dolly. Todo mundo aqui. Não,
2: acha a marcha fúnebre, por favor.
6: André, por favor.
2: Põe a marcha fúnebre.
0: Já vamos, coisa tensa. Já vamos tratar agora disso? Pode ser?
2: Pode.
7: Dolly Guaraná.
0: Olha, o que aconteceu com a Dolly, querido? Informação urgente, viu?
2: Dolinho corre risco de realmente não existir.
0: Desapareceu o Dolinho? Por quê? O que aconteceu?
2: É, a União, que para traduzir é o Governo Federal do Brasil.
0: Ah, tá, pensei que era União Marca de Açúcar, ainda bem que você...
2: A Procuradoria-Geral da Fazenda Nacional.
0: Que isso?
2: E a Procuradoria-Geral do Estado de São Paulo.
0: O Estado tá contra a Dolly? Gente?
2: Tá, tá todo mundo contra a Dolly. Entraram com um pedido de falência por dívidas que somam a bagatela de 15,7 bi.
0: Rapaz, mas...
2: Bi, mas anuncia, repetindo, bilhões de reais.
0: Anunciar na RedeTV tá caro, hein, bicho?
2: 15 tá caro, tá caro. E aí, a gente vê, né? Porque aqui, ó, 8,3 bilhões são dívida ativa da União.
0: Que loucura.
2: Não pagou ICS, IOF, um punhado de imposto lá. 7,4 é do Estado, não pagou ICMS. E ainda são ótimos patrões, não pagaram 15 milhões de FGTS.
0: Mas aí você vê a dívida de 15
2: milhões. Aí você acha que o Dolinho era explorado, não pagava o FGTS dele. Não recolhi o FGTS do Dolinho.
7: Ah, eu sou o Dolinho.
0: É, rapaz, Dolinho.
7: Não paga o meu FGTS. Paga
0: o FGTS, Dolinho. Dolinho cantou pra subir, hein, gente?
2: Cantou.
0: Agora que vai nos restar o quê? Tomar quite?
2: O Dolinho não vai poder mais, não vai ter seguro-desemprego, tadinho.
0: Olha, agora uma indagação séria. Leandro Pereira, dá pra levar a sério Guaraná quite? Não dá, né?
1: Qual?
0: É, quite.
1: Quite. Não é da minha época.
6: Ele toma Guaraná Iraque.
0: Ô, Pableira, rapaz, isso aí dá uns 10 Corinthians, essa dívida da Dolly, viu?
7: Dá uns estádios em cada estado.
0: A Dolly construiu quantos estádios, hein, gente? Que eu não tô entendendo isso
6: aí. Eu tenho um amigo que foi na Colômbia, aí pediu lá no resort que ele estava, falava assim:
0: você percebe que a história começa bem quando o cara tem um amigo que foi à Colômbia?
6: É, o Marinho. Aí ele chegou lá e falou: por favor, vê um Guaraná pra mim, Antártica. Aí o rapaz: hã? Como?
0: Que passa?
6: Aí o outro amigo que tava falando: ô, aqui não tem não, aqui não tem Guaraná Antártica. Então vem um quarto, por favor.
0: Desde quieto, meu bicho. Olha, eu quero um ouvinte aí pra gente soltar um prêmio. Manda bala, vai.
8: Bom dia, galera do Cafezinho.
0: Fala, bicho.
8: O melhor programa das manhãs.
0: Acertou demais.
8: De toda semana.
0: Valeu.
8: Tancredo aqui na escuta.
0: Fala, Tancredo.
8: Sobre o assunto aí, André. Sobre a enquete, eu acho que eu domino bem a Bíblia. Assim, opa, já li a Bíblia toda, já estudei, tenho um curso prático de teologia.
0: Que legal.
8: E é o que as pessoas me dizem, né? Que eu domino sobre o assunto, eu acredito que eu consigo debater sobre.
6: Começa a gravar CD igual o
0: Cid Moreira, né, bicho?
7: Abre uma igreja.
2: Levíticos 15:1.
0: Não, mas
2: e quis o Senhor Deus.
6: Você sabe que ele começava a gravar, do nada ele falava: Mr. M.
0: Ah, Mr. M.
6: Do nada.
2: Deuteronômio 14, versículo 7.
0: Mas deixa eu falar, os CDs do Cid Moreira, aquilo vendeu que nem água. No tempo, DJ, que você ainda conseguia vender CD nesse país, né?
6: Sim,
0: apesar,
6: claro,
0: da pirataria ali. Se não me engano, esses CDs começaram o quê? 97, não é?
2: Mais ou menos. Mr. M.
0: Olha, bicho, o Cid Moreira conseguiu ficar trilhardário lendo a Bíblia. Você tá me entendendo? É uma coisa realmente que chama atenção. O grande, o genial, o maravilhoso Cid Moreira, tá bom? E o nosso ouvinte aqui, especialista em Bíblia, parabéns, viu, querido, pelo estudo. Nessa vida a gente tem que estudar, entendeu? Levou prêmio, levou oficina cervejaria, tá, gente?
1: Fechou. O cara é crente, irmão, você deu cerveja pra ele.
0: Opa. Não, bicho, peraí, que isso? Ele vai lá gastar o voucher em comida, otário.
2: Em Guaraná.
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0: Sabrina Carpenter.

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0: Terminals Pet Cemetery. Meu Deus, que banda maravilhosa. Como eles eram ruins, viu, Popolinho? Mas é uma ruindade boa, né?
1: É uma ruindade planejada, né?
0: É, cara, tem história clássica do Sex Pistols. O Ramones foi se apresentar em Londres, onde você acabou de passar, o Pablo Jack. E aí os caras do The Clash, ó, do Sex Pistols, foram na janela do hotel dos Ramones e ficaram jogando pedra. Pá, pá, pá, pá. Aí um dos Ramones abriu assim, janela, falou, o que é isso? Aí os caras Sex Pistols, vocês têm que ouvir a gente, pô, a gente é pior que vocês. E aí nasceu o punk rock.
1: Algum tá dos bom? Ramones. Didi Ramone, Joe Ramone, Mark Ramone,
0: X Ramone. Eu já passei a mão na cabeça do baterista. E eu acho que é o Mark Ramone, não.
1: Como
0: não
1: assim?
0: Lembro. Ele se apresentando no Festival do Sol. Aí só tinha uma entrada no do Sol, né? Porta da frente. Geral, assim, amontoado pra ver o cara. Aí o cara passando, o que ele passou, eu peguei na cabeça dele. Valeu, Ramone.
1: Ele ainda tinha aquele cabelão assim?
0: É careca, ele era careca.
1: É careca já, é porque ele tinha aquele cabelão assim.
0: Não, ele era careca. Aí toquei na cabeça, no crânio de um integrante do Ramone. Isso é um dos grandes orgulhos da minha vida, né, bicho?
1: Olha.
0: É, rapaz, não é brinquedo, não. 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Teacher! Tá bom, valeu, um forte abraço, 20 no ar, malandro.
2: André Popolin falou da Georgia Brown aí, que é uma cantora brasileira. Cara, se eu não me engano, a Georgia Brown é de Goiânia, não é não? Eu conheci a Georgia Brown aqui no final dos anos 90, aqui em Goiânia.
3: É, realmente.
0: É Goiânia?
3: É Goiânia.
0: É mesmo?
3: É.
0: Coisa boa, parabéns, Georgia Brown, tamo junto.
4: Bom dia, galera do Cafezinho. O melhor programa das manhãs.
3: A gente rodou isso.
4: De
3: rodou
4: toda não. Semana.
0: Ah, não, rodou.
4: Tancredo aqui na escuta.
0: Não, é,
4: rodou. Sobre rodou, o assunto.
0: Rodou. Um forte abraço, é isso que não rodou.
5: Fala, galera do Cafezinho, beleza? Um negócio que eu sou expert é em carro. E olha que tá entrando muita marca chinesa, tá ficando cada vez mais difícil de saber de carro, hein? E vou te falar um negócio, André Rodrigues. Tem que torcer pro vozinha, rapaz. Que Messi, que argentino, que rapaz.
0: Oi, irmão, eu vou torcer pra goleiro, é. E outra coisa.
6: Menino criado com voz, isso aí.
0: É, aí tá torcendo pra vozinha. Vozinha é o caralho.
1: O DJ
0: rapaz.
1: Que tinha que torcer pro vozinha, então.
0: Por quê, ué?
1: Mas ele não foi criado por vó?
0: Menino de vó, né?
1: Menino de vó.
0: Ei, menino de vó.
3: Não, mas eu sou Messi.
0: Ô, DJ, deixa eu te falar. A gente tem uma oportunidade de ver nessa Copa algo raro. Algo que aconteceu apenas, deixa eu ver aqui. Uma, duas. Eu acho que duas. De cabeça. Não, três. Três vezes apenas na história, um Brasil e Argentina em Copas do Mundo. Tivemos apenas em 78, 82 e 90.
6: E o retrospecto, como é que é?
0: Brasil em 78, empate. A Argentina classificou porque era um triangular e meteram o gol no Peru em banda de lata. O goleiro do Peru se vendeu. Isso aí é.
1: Isso é horrível, aí é vazio. Né? O Brasil não, ganhou, é mas aí a Argentina isso. Classificou 80, por conta do saldo.
0: 82, o Brasil passou o carro, acho que 3-1. Gol de Zico, Falcão e Júnior. Mentira, gol de Júnior, Falcão e Serginho Chulapa. Em 90, 1-0, gol de Canidia, só que o Brasil dominou o jogo inteiro. Agora, gente, numa semifinal Brasil-Argentina, eu não quero nem ganhar, não. Eu só quero assistir, pô.
3: É.
0: Sacou?
3: É.
1: E sim. O histórico atual entre partidas de Brasil e Argentina são 42 vitórias para a Argentina, com 162 gols marcados e 43 vitórias para o Brasil, com 166 gols marcados.
0: E aí?
1: E 25 empates.
0: Aí a numerologia não ajuda, porque a gente tá com uma vitória a mais. Aí os caras empatam numa semifinal de Copa, sacou? Isso aí é ruim.
1: Não, mas calma, gente. A gente tem história de fazer mais gols.
3: Calma. A gente tem um Noruega ainda, tem um Haaland, que na verdade não é Haaland,
0: né?
3: Você sabe que o nome dele não é Haaland, né?
0: É Haaland. Olha. Esses dias eu fui lá na canal e encontrei nossa querida amiga Lidiane Braga, que morou na Noruega.
1: Sim.
0: E ela tava lá dando aula pra todo mundo, né? Haaland não, viu, gente? É o Haaland.
1: É igual o Odegaard. É o Odegaard.

0: Ana e minha esposa tá falando demais isso, que eu sou especialista em irritar ela. Cara do céu, até eu tô acreditando. Eu chego lá, a mulher tá calminha, eu consigo irritar ela.
1: É, bicho, mas isso aí, ó, irmão.
2: Isso é um dom, hein?
1: Não, não, falando sério, isso é um clichê que me deixa um pouco enervado. Você tá me entendendo? Porque numa relação, Luana, me ajuda aí. Nem a mulher pode irritar o cara, nem o cara pode irritar a mulher.
3: Mas eu acho que é uma coisa natural do ser humano.
1: É, não é, pô, mas é aquele negócio. Ontem minha namorada me mandou um negócio interessante acerca de Friends. É uma análise da vida pela ótica da, do
2: seriado Friends. E com certeza te irritou.
1: Não me irritou, eu sou fã de Friends, né? Você é fã de Friends?
2: Eu sou.
1: Quem é fã de Friends?
2: Você não é fã de Friends? Eu lembro de você falar mal de Friends.
1: Eu amo Friends. Você é fã de Friends? Fã de Friends? Fã de Friends?
4: Fã de Friends. Fã de Friends.
1: Não, você não é fã de Friends, mas mais ou menos o Ross Geller. Que é isso, né?
5: Depende do episódio.
1: Depende do episódio, é ótimo, né, bicho? Tá certo.
5: Você depende do episódio que eu vi. É quando eu acompanhei o Friends, assim.
1: É, isso é bom, né? Você é a sua namorada bonita? Seu namorado bonito? Não, depende do dia. Né? Não, depende
3: da hora.
2: Você bebeu também.
4: Depende também da hora.
1: Importante isso.
4: É, mas eu acho meu marido bonito.
1: Não, eu também. A minha namorada é deslumbrante. Agora, o que acontece, André Pulim? Ela mandou um negóciozinho que dizia: você acha que o maior casal da série é o Ross e a Rachel? Porque eles viviam um relacionamento, né? Volta, acaba.
4: Tóxico.
1: Volta, acaba, não sei o quê. Tóxico.
5: Irritante.
1: O maior casal de Friends é Monica e Chandler. Não brigavam.
2: Justamente, casaram.
1: Sim. Se ajudavam, se amavam, faziam piada um com o outro. Entendeu?
2: Cúmplices, então, total.
1: Isso, cúmplices. Esse é um relacionamento, bicho. É como uma máfia. Onde você não grita com seu companheiro porque ele tá armado. Entendeu? E você o ajuda porque você tem que vencer o mundo e as outras quatro famílias de Nova
2: York. E quem falou isso foi Tony Soprano.
1: Todo relacionamento é uma máfia, tá bom, gente? Para, ó, fiquem com essa dica aí, tá? E ó, Pablo Jaime, estamos tomando o que aqui de café, bicho?
5: Esse agora, da terceira rodada, é um café queniano.
1: Você é do Quênia?
5: Do Quênia.
1: Bom pra dedéu, hein?
5: Ele me lembra uma notinha de pamonha. Doce.
1: Total, mano. Mano, eu corro uma maratona aqui depois disso.
2: Tomou São Silvestre é garantida.
1: Rapaz, os quenianos ainda ganham toda São Silvestre? Eu tempo que eu não
4: sim,
1: acompanho.
4: Sim, acho que sim, os corredores ali.
1: Acha
4: daquela,
1: que sim, é bem precisa a resposta.
4: Daquela amiga. Parte cafeína oeste
5: queniana, né?
4: Da África.
1: Cara, que legal. Isso aí é caro? Que vem de longe, né?
5: É, esse aqui eu comprei lá na Inglaterra, né?
1: Ah, é?
5: Então, porque o Brasil tem uma barreira tarifária que você não pode trazer cafés verdes de outras áreas produtoras, né? Então, como a Inglaterra não tem essa tarifa, lá você encontra cafés de várias regiões.
1: Legal.
5: Então, a gente trouxe aqui hoje um do Peru, um colombiano, um
4: mas café. Você já traz todos torrados?
5: Todos, comprei torrado, né? Trouxe todos,
1: agora,
5: todos torrados.
1: Delicioso esse do Quênia, mas o primeiro da Colômbia, mano, não tem pareia esse aí, viu?
5: Gostoso.
1: E esse você comprou lá?
5: Todos eu comprei lá. Na média, aí o pacotinho saiu pra mim em torno de 190 a 200 reais.
1: Olha, cara, eu vou beber rancheiro, tá bom?
6: Que me desangraste o coração.
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1: Inédito na história do rádio, Taylor Swift.

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0: 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Beleza, o tempo hoje, essa Sapucaí é grande, eu tô calmo, esse cafezinho me deixou calmo, viu, Pableira? Tá lindo, tá maravilhoso, tá maravilhoso. Ouvinte no ar, bicho, por
1: favor. O que ia ficar, né? Abstinência é complicado, né?
2: Bom dia, cafezeiros, é só pra agradecer mesmo, que é um dos melhores programas.
0: Obrigado.
2: Eu entro no carro pra ir trabalhar. Chego no trabalho, ainda fico um bom tempo dentro do carro só ouvindo vocês, porque já começa o dia bem divertido. DJ e Andrezinho aí é um barato. As discussões deles são maravilhosas. Então, bom dia. Meu nome é Keila Oliveira.
0: Obrigado, viu, pelo carinho, querida. Ouvinte diz, bom dia, cafezinho. Pergunta o DJ se ele conhece Tarja Turunen. Aí ele vai ver alcance vocal. Quem é Tarja Turunen, gente?
1: Pelo amor de Deus. Falando, eu tô falando do mundo pop, velho. No mundo pop, não é segmentado. Não.
0: O Nelson Faria manda aqui pra gente. Bom
1: não
0: dia.
1: Poderia pegar o Andrea Bocelli também. Não é assim. Vai. Não é nessa linha.
0: Andrea Bocelli é bom, hein, bicho?
1: Eu sei, maravilhoso.
0: Aliás, quem contratou.
1: O Pavarotti, André... por exemplo.
0: Quem contratou Andrea Bocelli foi maior carinho. Diga aí, meu irmão.
1: E não me chamou, cara.
0: Você, olha, você no lugar do Vorcaro contrataria quem, hein? Pra sua festa de noivado numa ilha paradisíaca na costa da Itália, hein, Leandro?
3: Cara, eu contrataria...
0: Bug do Milênio.
1: Muito boa.
3: Cara, quem? Eu não sei, mano.
4: Não sei. Boa de surpresa.
5: André,
1: o que vocês estavam fazendo
0: nessa possibilidade?
5: André.
0: Oi.
5: Andrea Bocelli e Luciano Pavarotti a 40 por hora.
0: Pavarotti sempre.
5: Cara,
0: Pavarotti.
1: Pavarotti realmente, não tem. Eu acho que Pavarotti, cara.
5: Não, não tem nem o que pensar.
0: Não, é Pavarotti.
1: Não, mas o André também é muito bom.
0: Eu contrataria Bel Marques. O bicho responde. Não, porque também,
1: nesse meio tempo tem um Plácido do Domingos também, que é muito bom, né?
0: Quem é essa gente toda perto do Bel Marques na Bahia? Pelo amor de Deus, gente. Põe o Pavarotti no trio elétrico, vê
1: eu
0: se
1: já falei pra você.
5: Imagina ele.
4: Eu já falei pra você. 7 horas de show seguido.
1: Não, o tóxico tá corroendo a cabeça dessa criatura.
5: Imagina o Pavarotti cantando como que é chicleteira ela.
0: Chicleteira ela. Não, olha, bicho, desculpa, tá? Pavarotti é gênio. Mas o Bel é o Bel, né?
1: Comprou um iate de quantos milhões?
0: O Bel, ele merece.
5: 15 milhões.
0: Tá pouco. Sabe o maior, Bel.
5: E aí, uma coisa que foi positiva na Copa de 94.
0: Meu Deus, acabei de
5: entender. Teve três tenores.
1: Sim, sim.
0: Gente do céu.
5: Pavarotti, Plácido Domingo e José Carreira.
0: José Carreira, espanhol, José Carreira. Deixa eu te falar um negócio, acabei de ter uma ideia, Leandro.
3: É mesmo?
0: Sim. Pra gente ganhar dinheiro, irmão.
3: Opa!
5: Seguinte. Mesa branca com Pavarotti.
3: Agora eu tive uma ideia aqui.
5: Regravações de grandes músicas com Pavarotti.
3: Eu contrataria o Silêncio.
0: Ai, meu Deus.
3: O Silêncio,
0: bicho,
3: traz paz.
0: Não me obriga a mandar você pra casa do chapéu, não.
5: Você vai alugar a lancha do Bel Marques agora.
1: Vocês têm a música do Planet Hemp que abre o álbum e fala assim, mas a galera tá fumando demais.
0: Ai, não, gente. Pelo amor de Deus, me erra também você. Seguinte, depois do trio elétrico, por que a gente não inventa o iate elétrico? Um bando de fulião seguindo o iate de jet ski
5: embaixo.
0: Não, que já existe isso.
1: Vai lá em Três Ranchos, você
0: não, não, ideia minha.
4: Que afundou por aí também.
0: Não,
4: tem
0: uma
4: muito
0: coisa
4: tempo,
0: é festa no iate.
5: Batomushi, lembra disso?
0: Não, eu lembro, Batomushi, é verdade. Não, mas já pensou, a ideia é boa, não é? O que você acha?
3: É, pô, várias pessoas de caiaque.
1: Tá só piorando. Ô, acabou, não, filho. Acabou
0: aqui, bicho.
4: O caiaque é. Depois da corda, né? É pipoca.
0: É o jet ski,
4: e os caiaques foram.
1: Cara, vocês são muito chique. Eu sou da câmara de ar pro caminhão, velho.
0: É verdade. É. Não, pô, aí vai os caras da guarda costeira, pô, segurando a corda, que nem num carnaval mesmo, pô. Pô, isso é pulo de 10. Quem quiser,
4: mas como é que ia rolar os.
0: Os fight? É. Os caras no jet ski, irmão. Aqui, ó, só. Né, meu irmão? É vida, viu? Último ouvinte, pra gente acabar.

0: encerrar tudo. Vai, por favor.
1: Bom dia, galera da Interativa. André Rodrigues, DJ Henrique Amaral, Pupulinho e os demais. Cara, em relação à enquete, que eu sou especialista em piada quinta série e fazer paródias porn.
2: Paródia o quê,
3: homem? Porn.
2: É o quê, doidão?
3: Corn de milho. Ele faz paródias com milho.
0: Olha, é o seguinte, preciso dar dois recadinhos urgentes. 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Tamo junto, viu? 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E ó, tem inauguração da Pano Bianco hoje, eu vou dar já já um recado no final do programa, viu?
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0: O grande centroavante da Irlanda, Roy Keane.

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1: Tem um número perseguindo as seleções africanas nesta Copa: 86. Foi justamente neste minuto que a Costa do Marfim levou o gol da eliminação para a Noruega. Situação parecida já aconteceu com outras equipes do continente. Na Copa, às vezes, 6 minutos fazem mais estrago que 90.
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0: 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Cafezinho go back, bitch. Reta final de programa, tá bom? 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Beleza, meu irmão. Acabou. Valeu, geral aqui. Ô, Pupulinho, um forte abraço.
1: Forte abraço.
0: Pablo Jaime, fica com Deus.
2: Valeu. E ó, domingo tem gol do menino Ney, hein?
0: Deus te ouça, cara. Agora vai ter, viu? Luana, volta sempre. Saúde, bom caminho.
3: É nóis.
0: E um abraço pro meu querido amigo Rob. Tá nos ouvindo?
3: Sim, tá nos ouvindo. Um beijo, meu amor.
0: Tamo
3: meu
0: junto.
3: Lindo.
0: Tamo junto, Rob. Ó, o Munif, valeu.
1: Ó, um beijo pra Luciana. E amanhã tem Mr. G no Bolshoi, não podia deixar de falar também.
0: Lá estaremos.
1: E um abraço pra todo mundo aí, cafezeiro.
0: Valeu, valeu, valeu, DJs.
1: Valeu.
0: Valeu, Leandreira, que tá aqui fora do ar. Um forte abraço.
4: Ô, tô aqui, um beijo pra você.
0: Cuidado pra não arranjar namoro aí de supetão no Tinder, viu, bicho? Se liga nessa. Pupulinho, frase do dia.
5: Eu tô meio futebolístico, né, no meio da Copa do Mundo. Nelson Rodrigues de novo.
0: Manda.
5: Sim, amigos, somos os brasileiros uns narcisos às avessas, que cospem na própria imagem.
0: É o vira-latismo que o DJ encarna tão bem aqui do brasileiro, né? Vamos largar isso, tá bom, gente?
5: Vamos, vai dar Brasil.
0: Valeu!
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0: Olá, muito bom dia, senhoras e senhores! Tá começando o bônus nesta sexta-feira. Ah, como é bom o ar! Sentindo o cheiro do fim de semana. Mais um fim de semana aqui na Interativa, conectado, ligado nos 949. Muita música a partir de agora. Na verdade, 60 minutos, uma hora direto. Pra você que gosta assim, de uma música colada na outra, sem interrupções, locutor falando aquela coisa, você tá no lugar certo.
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0: Casadíssima Dua Lipa.
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0: Aqui no Bônus da Interativa. Ó, 3226-9490. Dando aquele recado, hein? Pra você participar, pedir o seu som e concorrer a parte de ingressos do Cinemais. E por falar em recado. 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E o mata-mata segue. Perdeu, voltou pra casa, viu? 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E aqui segue.

0: nosso Bruninho.
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0: I just might! Fechando muito bem o bônus, quem faturou par de ingressos dos cinemais foi a Miriam Alves. Sinal do telefone 8481. Já já tem o Classic Hits.
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2: Olá, muito bom dia, senhoras e senhores. Está começando o Classic Hits. Hoje vou abrir com um som de 1980 que tem total envolvimento do rei do pop, sabia? Michael Jackson, que era amigo dos caras do Queen, falou assim: cara, essa música merece um single especial. E detalhe, foi o single mais vendido do Queen. Estou falando de Another One Bites the Dust, abrindo muito bem o Classic Hits.

0: Bom dia, DJ Henrique Amaral, que é o Marcelo Henrique do setor Santa Rita. Passa aí pra nós, Pete. Admirável chip novo, interativa. 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

0: Os íntimos, Jennifer Lopez. Essa música foi na fase, foi inspirada, né? Na fase com Ben Affleck, que ela estava namorando. É.
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0: I'm glad. E também lhe rendeu um maravilhoso processo judicial, porque o videoclipe, cara, é idêntico. Ela faz cenas idênticas ao do filme Flashdance. E daí a Paramount, detentora dos direitos, né? Entrou com um processinho contra a Jennifer Lopez por violação de direitos autorais. E o caso foi resolvido posteriormente. Claro, rolou aí umas doletas pra baixar a poeira. Tá rolando o Classic Hits, os melhores clássicos de todos os tempos. Hoje valendo um par de ingressos para Happyland 2026. Então participe 32269490, mensagem de áudio sempre pedindo o seu flashback preferido. 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

0: Obrigada, música maravilhosa, a letra dessa música, o videoclipe também é bem interessante, a versão original. Essa versão que você acabou de curtir aqui na Interativa, a versão MTV acústico, teve The Best Mode com Strange Love, som de 1987. Esse é o Classic Hits com os melhores clássicos. Final do horário, valendo par de ingressos do Rapland 2026, 3226-9490. Basta pedir o seu flashback preferido. 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
2: Portugal eliminou a Croácia e quem decidiu a classificação foi um chip. O gol de empate croata foi anulado porque a tecnologia detectou um leve toque na bola, praticamente imperceptível a olho nu. Hoje, até um fio de cabelo pode colocar um time em impedimento.
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0: Tedesco com Something.
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0: Som de 2001, cara. Uma pancada. Eurodance. Teve No Doubt, Don't Speak. Botando ponto final na minha participação aqui no Classic Hits, um programa Orceguts há 54 anos, sendo referência em segurança no Brasil. Quem faturou par de ingressos, ou melhor, isso, par de ingressos do Happyland 2026 foi o Paulo César Bueno Silva. Final no telefone 8095. Já já, papo cabeça, valeu!
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0: Sexta-feira, 3 de julho de 2026, no ar mais uma edição do Papo Cabeça, ao vivo pelos 94.9, também com a nossa live, que você acompanha pelas plataformas digitais, é interativa. Vamos juntos até as 14h, eu, Henrique Augusto, e até uma hora tem Papo Cabeça. Encerramos aí o Classic Hits com Locomia. É o Manuel Arjona, figura central, né, dessa formação original do grupo espanhol Locomia. Partiu ontem aos 58 anos, notícia confirmada por fontes ligadas ao artista, ao jornal El País. Pois é, e ontem a gente terminou também o Classic Hits com o obituário, né, que foi que do foi? YMCA, inclusive descobrimos, né, que, na verdade, quarta-feira, né, foi quarta-feira, encerramos o Classic Hits com o YMCA e hoje com Locomia.
4: Muito bem.
0: Meio-dia e dois, participe, WhatsApp 32269490, Papo Cabeça, programa Prime Medical Center, clínica de saúde sexual masculina mais bem avaliada no Google. 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Hoje temos time 100% presencial aqui no Papo Cabeça, com jornalista, escritor, fotógrafo Rimene Amaral, o cientista político Marcos Marinho, e hoje no estúdio da Interativa, jornalista e escritor Henrique Morgantini. Boa tarde.
5: Muito boa tarde para todo mundo, quem tá em casa, esteja onde estiver, nos carros, numa casinha de sapê. Um abraço especialíssimos para os 50.806 habitantes de Zedoca, no Maranhão. Sim. E para eles também, declarado aberto o nosso final de semana e de todos que nos convém.
6: Olá, pessoas, excelente sexta-feira. Sexta-feira que hoje vai ser um pouco diferente da tradicional. Não vou poder já sair daqui e tomar uma gelada, porque tem que trabalhar um pouco. Mas, ao final do dia, com certeza, conta comigo.
4: Ai, tá na conta de regressiva, né?
0: Tá.
4: Vamos lá, boa tarde pra todo mundo aí, pra nossos amigos e amigas que estão nos acompanhando, estão dando essa moral sempre aí, há muitos anos, colocando o Papo Cabeça e a Rádio Interativa lá em cima. E vamos lá no famoso sextou, aqui, igual o professor Marinho.
0: É verdade. No Papo Cabeça de hoje, após atrito com Michelle, Flávia anuncia plano Brasil por Elas. Anúncio foi feito após reunião com mulheres da direita, que contou com a ausência da primeira-dama. O plano será lançado no dia 15 de junho. Doleiro moderno, alvo de sanção pelos Estados Unidos, foragido, usou mais de 70 empresas para lavar dinheiro do tráfico internacional de drogas, diz Polícia Federal. E o chaveamento da Copa do Mundo. Já temos

0: 6 jogos dos 8 previstos.
1: Acaba hoje.
0: Definidos. Né? Hoje acaba o chaveamento, né? Temos aí Austrália, Egito e Messi nos campos, Argentina e Cabo Verde.
1: Exatamente. É Messi contra vozinha.
0: Exatamente.
1: Ah, esse vai é ser o confronto, né? É. Agora, jogos de extrema emoção, né, cara? Como essa Copa tá interessante, né?
2: Porque... O de Portugal foi brutal.
1: Não, a Bélgica.
3: A Espanha com a Espanha, Áustria.
1: É, com a Áustria. É, a Bélgica naquela virada contra o Senegal. É um negócio. Começou com o Brasil, né? O Brasil, gol no último lance, no último minuto. É, ontem, Portugal foi uma loucura, né? Foi maravilhoso, né? Então. Tá bem emocionante aí essa história das 48 seleções. Não sei se exatamente tem uma relação, ou se é um acaso mesmo de gerações, mas os times estão parelhos, né? Tirando talvez a França, que é quem tá atropelando geral aí, que deve ser uma franca favorita, não sei que uma zebra apareça, mas muito, muito bom. Tá bacana. E hoje tem a Argentina.
2: Eu tô pensando, assim, a quantidade de meme que vai rolar nesse jogo entre Messi contra a vozinha. A depender do que acontecer nesse jogo, minha gente, teremos um arsenal de memes aqui pra frente.
3: Eu vou falar uma coisa, aquele jogo da Espanha, vê a velocidade da Espanha e a forma de defesa deles é de assustar. Se o Brasil pega, é pra tremer.
1: Saiu um meme, aliás, interessantíssimo. Eu acho que o Haaland nunca experimentou isso na vida, né? Saiu um meme maravilhoso das branquelas, né?
2: Ah, sim. Fantástico.
1: E com o Vini Júnior e ele. E aí ele mesmo comentou, né? Ele marcou, você viu isso? Ele comentou, ele marcou o Vini Júnior e falou assim: isso. Nós temos que recriar esse negócio. E o Vini respondeu rindo, quer dizer, deu um clima até. Falou, não, tem que fazer essa cena aí.
0: Foi sensacional. E sobre tecnologia, eu vou destacar o jogo ontem, Portugal e Croácia. Gol da Croácia anulado, um gol assim pra salvar a Croácia, anulado por causa do cabelo. A bola pegou no cabelo e colocou o jogador em posição de impedimento. Algo que na Copa passada já não dava pra fazer.
3: O gol tava legal,
1: exatamente,
3: né?
0: Tava legal.
1: Exatamente.
0: Então assim, porque encostou, cara, raspou no cabelo. E aí pegaram assim... É como ter um chip, né? Você vê ali o movimento, mas um movimento muito sutil.
1: Da alteração da bola, né?
0: Da alteração.
2: Parece o eletrocardiograma o negócio.
1: Isso.
2: Não, mas o sinal é isso mesmo.
1: Fazemos uma menção honrosa, né, ao ex-jogador, craque, né, ex-técnico argentino, Daniel Passarella, que tinha uma bronca na época dos anos 80, no auge dos cabelos grandes, principalmente entre os argentinos, muito dos cabeludos e tal. E ele tinha uma restrição enorme, ele não convocava. Na época ele tinha inclusive uma briga com o Batistuta, que eram os grandes cabeludos que tinham lá no elenco à disposição, e ele tinha resistência porque ele achava que o jogador, preconceito, o jogador não tinha que ser cabeludo, o homem não pode ser esse cabelo, tava cabelo grande, não gostava. Tá aí, ó. Passarella tava certo, se o cara fosse careca, a Croácia tinha
3: Quantos gols empatado. Deveriam ter sido anulados naquela época?
1: Quem tem outro episódio desse curioso é o ex-técnico, jornalista, né, o João Saldanha, que também se incomodava, em outra época, ainda nos anos 70, com o cabelo Black Power. Era moda usar o cabelo Black Power, e ele dizia que aquilo lá não era contraproducente de futebol, porque, segundo ele, um zagueiro, por exemplo, ia cabecear, a bola, em vez de ir para longe, ela era amortecida pelo cabelo. Tem uma imagem lendária dele, numa reportagem, dando um tapa na cabeça, não lembro qual o zagueiro que era, um zagueiro conhecido, nível de seleção. Fala aqui, olha aqui, como é que isso aqui vai pra algum lado, vai pra algum lugar, não sei o quê. Agora eu não sei se era um jogador, se era um popular, se ele tava na rua e tal, mas era um cara com aquele clássico Black Power da Motown, aquele clássico Black Power dos Jackson 5. E ele era incomodado com isso.
2: Tá, mas de fato essa questão do jogo de ontem agora, né, tirando a picardia, vai levar muita gente a repensar o corte de cabelo. Vai levar. Porque, bicho, pensa você cabelo, numa final de Copa do Mundo, acontece um novo caso desse, você é desclassificado porque o seu cabelo tocou na bola e te pôs em impedimento.
0: Não, amigo, desclassificou a vice-campeã. É bom a gente lembrar que a Croácia não é um azarão da Copa.
1: Não, o jogo de ontem era um jogo de final, né? Era um jogo que se fosse tivesse uma final Portugal e Croácia, ninguém acha assim, olha, que final de zebra. Essa é uma final inédita, mas são duas seleções com esse nível, né? Com capacidade de chegar a uma final.
3: Eu queria uma final entre Brasil e Croácia.
1: Assim como vai acontecer um próximo jogo, né? Que é um jogo também nível de final. Portugal e Espanha.
0: Alguém
1: ia ficar pelo caminho.
0: Disputa da Península Ibérica aí. E vai ser um jogaço, né? Porque a gente percebeu ali a força de Portugal e a velocidade da Espanha. Vai ser um jogo pegadíssimo. Agora sobre o Brasil. Domingo contra a Noruega. Bolão? Palpites?
2: Eita.
1: 2-1 Brasil.
0: 2-1 Brasil.
1: Não, torcida,
0: mesmo placar
1: não,
0: do jogo passado.
1: 2-1 Brasil.
3: Eu acho que é 2-1 também. Assim, pra ser
0: mas vai ser no otimista. Sofrimento? Vai ser no sofrimento de
3: creio
0: novo?
3: Creio que sim. Eu também creio acho. Que sim.
0: A Noruega abrindo
1: não, não,
0: e a gente
1: não acho
0: correndo
1: que
0: atrás?
1: Não, acho que vai ser 2-1 no jogo parelho.
3: É sofrido. Eu acho que vai ser sofrido.
2: Cara, eu vou jogar 3-2, porque eu penso que ambos os times vão pra paulada real, assim.
3: O
2: vai
3: que
2: ter...
3: eu acho que pode amenizar o sofrimento dos brasileiros é o calor, porque a Noruega não tá acostumada com o calor que tá fazendo lá. É. É, só que diz que a frente fria começa a se dissipar hoje. Se ela podia aguentar a frente fria, não, a onda de calor. Se ela aguentar até domingo à noite, eu acho que dá um fôlego maior pro Brasil, que tá acostumado a altas temperaturas, né? E a Noruega não, quem sabe, vai que é isso. Tô torcendo pra isso.
1: O técnico brasileiro, Carlo Ancelotti, deu uma entrevista à Mônica Bergamo, na Folha de São Paulo, tá publicado na edição de hoje do jornal. Uma entrevista muito interessante, de uma lucidez incrível, em que ele cita algumas coisas, fala um pouco sobre futebol, mas fala muito mais sobre a carreira dele e sobre esse comportamento do brasileiro com o futebol. E um ponto interessante é que ele fala, olha, eu tenho mais de a preparação de mais de 1.400 jogos. Acima de mim tem um nome que é o Sir Alex Ferguson, que é o ex-tec lendário, tec do Manchester United, né? Que inclusive dá nome ao estádio do Manchester. E ele falou, então assim, eu recebo críticas, orientações, agora o único que pode me aconselhar mesmo, que eu posso dizer que tem mais experiência do que eu nesse negócio de futebol, é o Alex Ferguson. E o outro momento que ele cita algo interessante é que ele fala, eu tô 100% ciente de que eu não sou gênio, mas eu também tô 100% ciente que eu não sou um tonto. Então assim, calma gente, eu meio que sei o que eu tô fazendo. E ele respondeu isso pra Mônica Bergamo de uma pergunta muito curiosa, porque a internet foi invadida por aquele pensamento, é por isso que eu tô aqui e não tô, e o Ancelotti tá na seleção, porque eu no intervalo tiraria o Casemiro e eu nunca colocaria o Martinelli. Então, como, né, virou esse meme, essa brincadeira, e ele falou, olha gente, é assim mesmo, todo mundo acha isso, mas eu entendo um pouquinho desse negócio, né?
2: Não, e até ontem também, o próprio técnico de Portugal também se colocou na mira, porque ele tirou o Cristiano Ronaldo e o jogador que entrou fez o gol.
1: E se tiver coragem de fazer com o Cristiano Ronaldo, o que está acontecendo com o Neymar, outro ponto interessante do Ancelotti, acho que é uma informação muito relevante. Ele, segundo ele, o Neymar está 100% apto a jogar 90 minutos. Ou seja, ele não está entrando hoje por uma questão eminentemente de escolha técnica. Né? O técnico está entendendo que é melhor outra formação ser o Neymar e ir entrando ao longo do jogo, num momento específico. E eu acredito, Marinho, de verdade, que se o técnico de Portugal tiver peito, e não vai ter, eu estou imaginando, mas de colocar o Gonçalo Ramos, pura e simplesmente por uma questão de jovialidade, né? Questão técnica, impossível comparar com o Cristiano Ronaldo, qualquer outro, mas de competitividade física. Se tivesse peito e colocar o Cristiano Ronaldo ao longo do jogo, no segundo tempo, com 10 minutos do segundo tempo, Portugal tende a crescer muito mais, porque a gente via claramente, vocês acompanharam o jogo, várias situações em que o time de Portugal podia priorizar a coletividade até queimar a bola pro gol, chutar pro gol, e ficavam o tempo todo procurando tocar pro Cristiano Ronaldo, manda pro Cristiano, e a bola não chegava. Quer dizer, essa dependência que eles têm, falando, não, o homem tá aí, a fera tá aí, ele é isso tudo mesmo.
2: Então, o gol que ele fez, que foi anulado, foi absurdo. A maneira que ele recebe aquela bola e mata o goleiro ali.
1: O desespero que faz aquilo. O desespero que ele fica com o goleiro correndo na direção dele é impressionante, né? O goleiro vem, ele dá só um leve toque, tipo assim, ah, cara, o que você tá atrás aqui? A bola tá ali já, ó. Cata lá. É impressionante, né?
0: É gênio demais. Meio dia 13, então temos aí os confrontos definidos das oitavas de final da Copa do Mundo. Paraguai e França vão jogar amanhã, 18 horas, lá na Filadélfia. Canadá e Marrocos, também amanhã, só que em Houston. Em Dallas, joga Portugal e Espanha. Esse jogo será na segunda-feira, 16 horas. Lá em Seattle, Estados Unidos pega a Bélgica na segunda-feira. Domingão tem Brasil e Noruega a partir das 17 horas. No Azteca, e esse jogo aqui vai ser também imperdível, México e Inglaterra. México jogando em casa, estádio provavelmente lotado, 80 mil pessoas. E temos ainda conflitos a serem definidos, né? Argentina ou Cabo Verde vai pegar a Austrália ou o Egito lá em Atlanta.
1: Que barbada pra essa Argentina, hein?
0: Não, pelo amor de Deus, né? E a Suíça, né? Que passou e vai pegar a Colômbia ou Gana lá em Vancouver, no Canadá, na terça-feira, às 17 horas, fechando as oitavas. É, amigo. Como diz o Galvão, é jogo pra cardíaco.
1: É teste pra cardíaco,
2: Ainda bem que fiz meus testes ontem e tô bem. Pra acompanhar. Né?
0: Meio-dia 14, Papo Cabeça, um programa MapCloud 7 Canhoto Digital. 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E vamos aqui com notícia: o empresário Vitor Henrique de Oliveira Shimada, foragido da justiça e alvo da operação Exchange, deflagrada hoje pela PF, utilizou mais de 70 empresas para lavar dinheiro do tráfico internacional de drogas, agindo como um doleiro moderno, é o que afirmam policiais federais envolvidos na investigação. O objetivo da Exchange é desarticular uma organização criminosa especializada na lavagem de dinheiro proveniente do tráfico internacional de drogas. Shimada também foi alvo de sanções dos Estados Unidos na quarta-feira por suposta ligação com a facção criminosa Primeiro Comando da Capital, PCC. Ao todo, são 11 mandados de prisão temporária e 7 foram cumpridos até a última atualização. Entre os presos está Estela Stefani Nunes Henrique de Oliveira, também alvo de sanções. Ela trabalhava com Vitor Shimada. Todos os presos foram levados para a sede da Polícia Federal em São Paulo. Shimada era conhecido como Japa, né? Era o Japa. E a Estela como Lara Croft.
2: Cara, eu acho interessante a expressão, né? Doleiro moderno.
0: É.
2: Caraca, muito doido isso. Eu acho que essa, a nossa audiência mais jovem não tem tanta referência, né? Do peso de vários outros doleiros na história da política brasileira. A quantidade de doleiro que já apareceu no rolê e foi parar na federal e depois deu um que procó danado, né?
3: É, não é só na história, né? No Brasil, para muitos lados onde a gente vê aí, até um tempo atrás, a grande parte desses doleiros, entre aspas, servia pra lavar dinheiro.
2: Só.
3: Isso era fácil de entender, né?
2: Sérgio Moro que o diga, né? Tem uma relação forte com um doleiro antigamente.
1: Então, eu queria entender o que é a figura do doleiro. Porque, a meu ver, quando o cara fala fulano é doleiro. Você tem uma casa de câmbio, você tem lugares de fazer. Agora, quando o sujeito é doleiro, já entra nessa questão perniciosa do que fleta o crime. O doleiro não é simplesmente um nome que se dá a um lavador de dinheiro? Ou tem uma figura, institucionalizada de um doleiro? Eu, por exemplo, posso fazer uso de um doleiro?
3: Você quer saber se o nome é ou não pernicioso,
1: se isso é uma função.
3: Ah,
1: porque,
3: sim.
1: Por exemplo, casa de câmbio não é algo ilegal.
3: É, o dono da casa de câmbio é chamado de doleiro.
1: Pois é.
3: Né? Aí, assim, tem as casas de câmbio, pelo que eu entendo, que são feitas de acordo, que pagam seus tributos,
1: isso,
3: que cobram taxa, isso. Assim como os bancos fazem. Né?
1: Perfeito.
3: E geralmente, como eles podem comprar mais, às vezes tem um desconto e podem vender por um pouco menor e ainda ganhar. Agora, aproveitam isso para pegar dólares que vêm de fora ou outros tipos de...
1: Então, porque o princípio que eu tô entendendo do cara chamado de doleiro é alguém que consegue movimentar muito dinheiro, transformando em menos dinheiro, ou seja, volume mesmo, né? Pensando num 6x1, 5x1. Então, é uma questão de volume. Essa gente normalmente trabalha como doleiro moderno, não. Mas o doleiro clássico, ele recebe 5 milhões em papel e ele arruma 5 milhões, 1 milhão de dólares em papel, ou ele já coloca numa conta. Hoje me parece que a lavagem, essa do tal do moderno, é porque tudo envolvendo cifras eletrônicas, né? Por isso que tá lavando. Passa pra uma conta, passa pra outra, marca uma empresa, bota livre, mascara uma nota e lava o dinheiro. Mas o princípio é o mesmo. É você botar um dinheiro pra fora que não tem lastro.
3: Quero pensar que não precisaríamos generalizar. Quero pensar assim.
1: Não, mas eu imagino que não. O cara tem... Até porque se o cara viver desse negócio aí, ele não precisa estar na casa de câmbio, né?
3: Exato.
0: Não mais, né? Meio-dia e 18, seguimos com Papo Cabeça. Participe pelo 3226-9490, número para mensagens de texto ou mensagens de voz. E o pastor e cantor gospel Davi Vieira Passamani pediu à Justiça de Goiânia o afastamento da atual diretoria da Casa Ministério Cristão e a nomeação dele como administrador provisório da igreja por 12 meses. Conforme a peça, a atual gestão teria esvaziado financeiramente a entidade e deslocado receitas milionárias ligadas aos royalties da banda Casa Worship para fora da contabilidade. O processo foi protocolado no último dia 25. Davi afirma na petição ser o fundador da Casa Ministério Cristão e diz que presidiu a entidade de setembro de 2017 a dezembro de 2023. Ele alega que a renúncia ocorreu devido a um contexto familiar conturbado. Contudo, reforça que não abriu mão da condição de membro, fundador e liderança espiritual da entidade. Ele ainda diz na ação que com a saída dele ocorreu uma reorganização interna que resultou na concentração da administração da igreja em um núcleo familiar ligado à sua ex-esposa, Giovanna Lovaglio. Conforme a petição, a filha dela, Mariana, assumiu a presidência da casa. Dessa forma, o marido da presidente, Átila, passou a ocupar a tesouraria.
1: É, a casa caiu, então, pra alguém aí, né?
0: Essa exatamente.
1: É, esse pastor Passamani é aquele que andou Passamani em um bocado de gente, inclusive foi preso por importunação sexual, né?
0: Foi, exatamente.
3: Quando eu era criança pequena lá em Nova Veneza,
1: certo.
3: Igreja, toda, seja de que religião fosse, servia para as pessoas irem até lá, orar, né? No máximo deixava seu dízimo, pagava, punha a caixinha ali, não. Hoje as igrejas, né? A gente vê uma evolução, não sei se a gente pode chamar isso de evolução, mas tem até banco, né? Criptomoedas.
2: Isso, eu tava ouvindo.
3: E aí a gente para pensar, qual é a finalidade da igreja?
1: Grana.
3: Qual é? Sim, grana. Sim. Era assim? Ficou assim? Se tornou assim? Ou agora a coisa ficou escancarada mesmo que existe briga para saber quem que é dono daquilo, quem que vai ganhar mais dinheiro, inclusive brigas familiares envolvendo todas essas bagunças que a gente ouve falar de assim, outro também.
2: Não, você ouve a notícia.
0: Não, e as cifras aqui, né? 5 milhões em 2023, 5 milhões e meio a Casa Worship faturou, entre aspas, né? Porque seria uma receita operacional, porque ali não tem um comércio, ali na verdade é uma igreja. E aí depois caiu para 2 milhões em 2024 e em seguida para 288 mil reais em 2025.
1: Talvez tenha, cara, um pessoal tenha parado de deixar dinheiro lá depois que o pastor foi preso por importunação sexual. Também tem isso, né?
3: Eu queria entender o que se passa na cabeça de um fiel de falar, eu vou dar dinheiro pra igreja. Pra quê?
2: Não, eu tava aqui ouvindo a leitura da notícia, e se você não fala que é uma igreja, parece que é uma empresa qualquer, de qualquer ramo.
3: A empresa
2: e aí
3: familiar,
2: me vem um paralelo, assim, você tá, até que ponto faz sentido, mas parece que criaram as SAFs religiosas agora também.
1: Ah, muito,
2: né?
1: Bom.
2: São SAFs religiosas, você tem uma forma empresarial de tocar alguma coisa que, puxando a sua fala de Nova Veneza, e quando eu cresci, minha família era religiosa também, parecia que não era isso o papel de uma igreja, que uma igreja não tinha essa obsessão por gerar lucros tão altos como esse, aí virar disputas que de fato não tem mais nada a ver com a fé.
3: Malafaia que diga, né?
0: Papo Cabeça, ela é interativa e daqui a pouco o cliente faz pix falso para açougue e recebe gordura e pelanca no lugar. 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
6: Boa tarde a todos, Ivan Santana de Anápolis. Bora falar aí do jogo da seleção, domingo vai ser o máximo. 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
5: Meio-dia e 28.
11: Bom dia a todos da bancada. Em relação à Copa do Mundo, a gente não pode acreditar em tudo que a gente vê na internet, né? Mas eu vi um jornalista, não sei qual que seria, dando a notícia de que a imprensa argentina tinha noticiado, né? Que o cartel do México teria procurado 5 jogadores lá, a família deles, alguma coisa desse tipo, e ameaçado, né? Para que eles perdessem um jogo pro México. Vocês ficaram sabendo de alguma coisa desse tipo aí? Ou é só meme não, né? É, mentiras da internet. Jean de Goiânia.
5: Fake news. É, eu não ouvi nada disso, né?
12: Também não ouvi.
5: Mas
12: não.
5: Ele teria procurado jogadores da Inglaterra, seria isso, né?
12: É, porque não, ele falou Argentina, né?
5: Não, pois México é. A Argentina noticiou que o cartel teria procurado jogadores certamente da Inglaterra.
12: Isso.
5: Pra falar que se eles não perdessem, ia dar problema. Pra entregar o jogo.
12: Exato.
5: Eu não ouvi nada disso, assim, né?
12: Também então, não.
5: Não acompanhei, não.
12: Sobre o gol anulado da Croácia, tem um 20 lá.
13: Fala, pessoal da Interativa. Nossa, eu ouvi vocês comentando aí sobre o gol que foi anulado da Croácia ontem. Assim, eu não tava torcendo pra Croácia, não. Mas agora eu fiquei torcendo contra essa anulação. Meu Deus do céu, que absurdo aquilo. Não dá pra ser tão rigoroso assim, não. Aquele negócio ali devia ter passado pro segundo tempo, prorrogação, pênalti, se fosse o diabo a 4. Muito melhor do que um gol pego pelo chip que pegou o fio do cabelo. Ah, pelo amor de Deus, aí não dá não. Que quem fala é Marcel Fará. Um abraço.
5: Ué,
9: o cabelo faz parte do corpo. Agora, uma coisa que eu ouço sempre, eu queria entender.
5: Essa é uma dúvida também.
9: Né?
5: O cabelo faz parte do corpo?
9: Pelo menos tá colado no corpo.
5: É, né? Mas o que foi decisivo?
10: O meu não, nem o do Henrique. Não. Então não vamos opinar
5: sobre isso. O que foi decisivo aí não foi exatamente o cabelo, foi porque mudou a trajetória da bola. O que provou que ele participou da jogada, né?
12: Sim.
9: Sim, pelo cabelo.
10: Cara, pra mim o mais interessante é a fala do ouvinte é: não pode ser tão rigoroso. É tipo assim, tinha que ter um jeitinho nesse negócio aí. É uma regra, mas não tem que cumprir totalmente.
5: É, mas muita gente, manda um abraço aí pro doutor Marcel, que sempre nos acompanha, mas tem uma galera aí, muita, né, uma turma grande, que defende isso. De que o VAR, de que essas precisões assim milimétricas acabam tirando essa emoção e essa mística do futebol. Não é exatamente falar assim, a mão de Deus, igual aquela do Maradona, não é essas coisas grotescas. Agora, o cara ser considerado impedido, porque a pontinha da chuteira, porque a bunda do cara, tem um episódio clássico que a bunda do cara tava pra frente na jogada. Ele foi fazer um giro e ele, como é bundudo, sei lá, o Hulk, o atacante Hulk, que é bundudo. A bunda, ele estava na mesma linha, só que a bunda, a protuberância glútea dele estava para fora. Ou seja, ele levou vantagem
7: Ah, porque isso, traçou a linha.
9: Isso passa no futebol, né, de várzea, né?
7: Isso é loucura, porque. Até porque.

0: a vantagem, a mesma linha. Ah, não, a pontinha do pé, o nariz do cara que é grande estava para frente. Ele levou vantagem nisso? A meu ver, né, seria muito mais sensato falar assim, ó, a vantagem se dá se você tiver um corpo na frente. Não é um palma passada na frente, é um corpo. Eu tô aqui, você tá exatamente atrás de mim, né? Então, eu tô uma vantagem sobre você. Não precisa estar exatamente atrás de um fila indiana, mas numa vantagem mesmo de espacial. Agora, porque o meu nariz, a minha cabeça tava pra frente, como se fosse photoshopper de jockey, de corrida de cavalo.
1: É, mas
0: tem sentido,
1: é,
0: né?
1: Mas é isso. Por exemplo, tivemos gols que foram validados porque tava a centímetros. Teve um gol, inclusive, do Equador que foi feito, que foi praticamente por causa do dedão. Por causa do dedão do pé do, no caso ali,
2: do defensor.
1: Do defensor, né, do zagueiro, o gol foi válido. Então, assim, eu tô falando de 3, 4 centímetros. Não, e o VAR pegou.
2: O problema de começar a relativizar a regra é que aí vem da subjetividade.
3: Exatamente.
2: Aí a gente volta pro tempo que não tinha.
3: É melhor
2: não
3: ter. Porque
2: só vira aquele negócio, ó, é proibido, mas se quiser, pode. Aqui no Brasil a gente gosta muito de fazer,
0: mas,
2: né?
0: Mas não é isso. Eu quero acabar com o VAR, porque assim, o bom quando era... O que dava discussão é esse prazer romântico, assim, a roubada é mais gostoso. Não é isso. Mas a questão é, a regra do impedimento, ela impede, né, o conceito dela, ela impede que um jogador de ataque tenha vantagem sobre um time. Qual é a vantagem que eu tenho se a minha bunda estiver na frente do... Eu estou na mesma linha, mas a minha bunda, por ser maior, ou o dedão
3: mas
0: do meu pé...
3: Mas se abrir esse precedente, aí vão ter outros também. Então eu acho que eles pensam é justamente nisso. Tem que ser xiita nisso aqui para não abrir precedente para nada. Pelo menos é o que se faz. Agora, nessa fala do nosso ouvinte aí, é uma coisa que eu queria saber e de onde vem, se alguém sabe explicar. O que é a expressão de aba 4?
1: Boa.
0: É boa.
1: Boa.
0: Boa. É. Boa, é de se pesquisar.
2: Essa seria algo pra Mariana Hortense explicar.
0: É o Diaba 4.
3: Diaba 4, essa aí. A hora que ele falou ali me deu um estalo.
0: E outra coisa, e fulano que é alguma coisa de quatro costados?
3: Esse eu não
0: ouvi,
3: não.
0: Ali é um flamenguista de quatro costados.
3: Nunca ouvi essa.
0: Pra ele dizer que alguma coisa, o cara é muito assim, é uma autoridade naquele assunto. Ele é tal de quatro costados, né?
3: De verdade,
0: o André Rodrigues,
3: nunca
0: ouvi. O André Rodrigues é um, não é o único, óbvio, mas é alguém que usa muito isso. É, mas é uma expressão também dessa, né? De onde vem essas expressões maravilhosas, né? São imagino, de, claro, regionalismos, né?
1: 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Senador e pré-candidato à presidência Flávio Bolsonaro enviou ao governo dos Estados Unidos um documento em que oferece vantagens comerciais aos americanos, como a eliminação de tarifas para o etanol e a redução da carga tributária de empresas de cartão de crédito. No dossiê enviado ao escritório do representante comercial dos Estados Unidos pelo gabinete do senador, Flávio defende o PIX como um dos marcos da gestão Bolsonaro e contesta alegações de conflito de interesses feitas pela gestão Trump, apontando que o Fed, o Banco Central Americano, também opera uma ferramenta de pagamento chamada FedNow. Apesar disso, propõe um compromisso legislativo de que o PIX não será conectado a arranjos de liquidação transfronteiriços não ocidentais, numa referência à China. Hoje o sistema de pagamentos instantâneo não faz transferências internacionais e o documento não deixa claro como seria este veto a sistemas estrangeiros. O senador do PL propõe a busca agressiva de acordos comerciais que aumentem o comércio e o investimento entre as duas nações. Nesse sentido, propõe que o Brasil se liberte das amarras do Mercosul. O bloco de comércio restringe negociações bilaterais, como fez o presidente argentino Javier Milei. Ao criticar o Mercosul, Flávio repete a retórica do início do governo do seu pai, o ex-presidente Jair Bolsonaro, que perseguiu uma agenda contrária ao bloco.
3: Você sabe o que me preocupa muito na campanha, nessa pré-campanha desse rapaz aí, desse filho do Bolsonaro, é que ele tá fazendo uma pré-campanha, que já é campanha eleitoral, bilateral com os Estados Unidos. Ele tá negociando com os Estados Unidos. Inclusive teve uma reportagem ontem também, se eu não me engano, acho que foi na Folha de São Paulo, eles dizendo que o Flávio deixou de visitar 8 estados brasileiros para fazer a mais uma reunião com os norte-americanos. Quer dizer, ele tá mais preocupado em negociar com os Estados Unidos o Brasil do que fazer a sua campanha dentro do seu próprio país. É, eu acredito que isso é uma preocupação que ainda deveria ser atenta e inclusive levada à justiça, porque isso não é uma campanha normal de se fazer num país que tem a sua liberdade, a sua soberania, de ter que pegar tudo isso aqui e levar para lá para mostrar e falar, ó, se isso acontecer, nós vamos fazer isso. Não é assim que funciona.
0: Mas tem dois pontos aí. Bom, primeiro assim, eu enxergo que, eu entendo o que você está falando, mas eu enxergo que é uma decisão dele aonde ele faz campanha. Se ele quiser pedir voto nos Estados Unidos ou a partir dos Estados Unidos, é uma decisão política dele. E tem dois pontos, mas tem dois pontos curiosos isso que você fala. Primeiro é a informação da pesquisa mais recente, da Quest, dizendo que para 65% dos eleitores, o apoio de Donald Trump, ou a simpatia de Donald Trump, é irrelevante. O que é muito natural. Aliás, estranho que 35% achem alguma relevância. Mas não significa, então, que 35% estão fechados com o Flávio Bolsonaro por causa do apoio de Trump. Até porque, aí vem a segunda questão, a preocupação dele é desfazer a associação feita de que, por intervenção dele, do irmão e do influenciador Paulo Figueiredo, o Brasil foi alvo de novo tarifaço, assim como da outra vez, porque eles se meteram lá de reunião, o Conselho de lá teve tarifaço, atacando a economia, prejudicando setores estratégicos como o agronegócio. Então ele vai ter que ir lá agora para desfazer algo que, não dá para provar que foi ele que pediu, que não pediu, mas para desfazer algo que foi associado a ele. Olha, na primeira vez foi assim, e a segunda vez que ele faz uma visita à Casa Branca, o Brasil sai de lá prejudicado. Então ele vai ter que ir lá desfazer essa confusão.
3: Desfazer e refazer, como já tem dito aí, para que isso continue após as eleições.
0: Sim, e olha que interessante. A interpretação dos bastidores, eu estava vendo aqui a coluna do Valdo, ele dizendo exatamente isso: que os aliados do Bolsonaro, do Flávio Bolsonaro, estão enxergando a carta que ele escreveu lá para os Estados Unidos, ao Trump, à Casa Branca, como munição para Lula. Claro. Porque quando você escreve uma carta dizendo assim, olha, não faz isso, não, você está desfazendo algo que você fez. Ou seja, eu só vou te pedir desculpas se eu tiver feito algo, senão eu te peço desculpas. Ou seja, eu só vou te pedir alguma coisa se eu tiver antes tido algum tipo de demanda e você fez e ficou ruim. Quer dizer, ele está botando o DNA, passando o recibo, a nota fiscal, mais do que recibo, nesse episódio todo. Assim como, né, passando a palavra aqui já pro Marinho, esse evento da Senha Michele, é muito ruim, que é o
1: Brasil por elas.
0: Por elas. É diretamente outra tentativa de apagar um outro incêndio, que é o tal do vídeo do influenciador, uma figura importante dentro desse bolsonarismo todo, que é o Paulo Figueiredo, né, que vive nos Estados Unidos para fazer vídeo no Brasil e tudo mais, dizendo que mulher não tinha que votar, que mulher vota mal, que o certo seria mulher não votar. Então ele vai ter que fazer toda uma cena. Veja, não é a campanha para construir algo com as mulheres. É algo que ele tem que apagar um incêndio criado no momento em que ele tenta se afastar de um radicalismo que assustou o Brasil inteiro, os eleitores. Ele vai ter que ir lá dizer, não, não sou assim não. Mas toda a sua volta é assim, só você que não é?
2: É, uma coisa que eu percebo é que todo o processo da campanha do Flávio, né, e o comportamento dele é sempre um comportamento de subserviência ao Trump e aos Estados Unidos. Então essa perspectiva subserviente, ela é uma marca indelével da postura dos Bolsonaro, desde o pai dele, que já prestava continência para a bandeira americana e falava I love you pro Trump, e de lá para cá parece que realmente há ali uma questão até mitológica entre eles, né, de uma adoração, um endeusamento a Donald Trump, e de fato uma crença de que pode haver sim uma interferência estadunidense no nosso processo eleitoral. Eu imagino que na cabeça deles isso passa ali por um dedo do Trump aqui na nossa eleição. E, portanto, eles fazem todo esse investimento e o tempo todo tem que fazer e desfazer e mensurar, né? O povo aqui apoiou ou não apoiou? Tem mais gente a favor ou mais gente contra? Então é uma campanha sempre de balões de ensaio. Você não tem nada estrutural na campanha, você não tem uma coluna dorsal clara do que é o projeto de Flávio Bolsonaro, do que é a atitude de governo, de presidência do Flávio Bolsonaro. É sempre algo para apagar incêndio, sempre algo para agradar quem eles acreditam que podem ajudá-los no processo eleitoral contra o Lula. Então, assim, é triste perceber que é todo um processo onde ainda há condensado em intenções de voto em relação a Flávio, um grupo considerável de brasileiros que não tá nem aí pro país, de fato. Um projeto de governo, de um projeto político. Só quer saber como vão fazer para tirar o Lula e o PT. E para isso que vem a Trump, que as mulheres sejam proibidas de votar segundo quer, e o Paulo Figueiredo, que haja mais balbúrdia em outros canais de relacionamento internacional, porque, cara, não faz sentido. Eles querem trocar o quê pelo quê? Então a minha questão básica é essa, sabe? O que que tá trazendo a campanha de Flávio Bolsonaro para o Brasil ser melhor? Qual é o projeto? É depender do Trump? É vender pros americanos? Vamos trazer a Legião Urbana aqui, vamos vender o Brasil, é isso?
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8: Fagner, boa tarde. O doleiro é o cara que é uma franchising pejotista. O pejotismo anda atingindo até as pessoas de bem, né? É bem isso.
7: É, obrigado. Seria o doleiro PJ, né? Que ele tá falando aqui. É mais ou menos
8: doleiro
7: isso.
8: Doleiro PJ é ótimo.
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9: Boa tarde a toda a galera da Interativa. Eu penso que o corpo humano é construído de quê? Cabeça, tronco e membros, né? O cabelo, você sempre corta ele. Algum membro do corpo, você nunca corta. Então, acho que o cabelo não deveria entrar nessa, não.
7: Aí a polêmica, hein?
10: É, mas
11: Vamos lembrar das unhas do Zé do Caixão.
10: Então, eu ficaria muito decepcionado, Marinho, se a gente tivesse feito essa provocação e ninguém tivesse reagido a essa importante dúvida, se o cabelo é parte do corpo ou não é. Mas é preciso agora, trazendo uma informação talvez técnica decisiva para esse caso, é porque o problema não foi bater no cabelo, é que alterou a trajetória da bola. A questão isso. É, ouvinte, e aí vem uma outra provocação.
11: Cara, dentro é um cabelo do... muito duro,
10: então,
11: né?
10: Então, mas dentro do que você provocou, ouvinte, e se, por exemplo, ele passasse tão rápido pela bola, ou se ele soltasse um espirro na hora,
11: e a bola
10: um
11: também?
10: Lufo de ar, e a bola mudasse a direção. O chip pegaria, mudou a direção. Mas ele não tocou.
11: É, ele não tocou na bola.
10: Qual é o critério? Tocar ou mudar a direção?
11: Cara, isso está parecendo aqueles mangá japonês sobre futebol, saca? Os caras dão só um golpe.
10: É isso, uma energia. Faz um Hadouken.
11: Mas é isso mesmo, cara.
7: Eu
11: acho que o passamento do Jaspion mexeu com a cabeça da galera.
8: É verdade.
11: Então todo mundo meio pensando nisso.
10: É, até porque é tão importante isso que o ouvinte falou. Eu comentava aqui com o Marinho. Eu tenho, digamos que eu tenha um Black Power enorme, clássico. Eu vou me medir. Eu vou ter 1,70m ou 1,85m porque eu tenho 15 centímetros de Black Power. Você não conta o cabelo na sua altura. Se eu uso um topé, eu uso um topetinho aqui, ó. Quando o cara vai medir, eu vou no médico, vai medir a sua altura. Ele vai medir até o ponto do cabelo? Não vai, né? Não.
8: É, então é a hora de perguntar, com ou sem topete?
10: Pois é, então. Ficou essa dúvida.
7: Ficou essa dúvida. Em relação àquela questão do cartel mexicano, né? O Luciano Mata esclarece o seguinte, né? O cartel mexicano teria ameaçado jogadores do Equador para entregarem o jogo pro México. Não tem nada disso, né? O jogo foi super pegado também.
8: Ah, não. Agora já é Inglaterra com a Argentina, daqui a pouco é o Brasil com a Noruega. Isso vai.
10: Inglaterra, Argentina, não parei para olhar se tem jeito de ter ou só numa final, mas seria também um jogo danado, hein?
7: Inglaterra e Argentina seria semi.
10: Seria um negócio maravilhoso, né?
7: Poderia ser.
10: Mas é, valendo, claro, valendo a final e as Malvinas, né?
7: Coloca as Malvinas no jogo.
10: As Malvinas, não, as Falklands.
7: Falklands. E o Luciano completa aqui, né? Vocês não acham que esse impedimento semiautomático, chip na bola, acabou com aquela emoção?
10: Aí,
7: se estava legal ou não? Porque agora as decisões são incontestáveis.
10: É um romântico, é um romântico.
12: Aí,
10: é...
12: não tem, aí quer falar que não tem discussão no outro dia? Cá estamos nós,
11: é. Não, eu penso que o futebol arte é isso, entendeu? É a arte de tentar arrumar um argumento pra fazer valer a sua opinião sobre o fato, independente da regra.
10: Mas existe
11: vai sempre a ver.
10: Existe uma corrente de pensamento, inclusive foi debatido isso já na FIFA, não é uma coisa assim de torcedor. Agora foi num caminho diferente, escolheram um caminho diferente e isso arrefeceu. Mas durante muito tempo, nos anos 90, havia um debate sobre regra de futebol pelo fim do impedimento. Eu falei, olha, vamos acabar com o impedimento, porque é o seguinte, o sujeito vai ficar na banheira. Sim, cabe a você botar um marcador lá, você cuida do cara. Se o cara quiser ficar 90 minutos embaixo do gol, marcando o goleiro, ele vai jogar com 10 lá na frente. Ele vai jogar com 9, no caso, né? Você situando 9 de linha. Então ele não vai fazer isso. Mas seria realmente uma forma, e aí no momento que a gente, é importante contextualizar, isso veio no momento em que nos anos 90 houve uma escassez muito grande de gols. O futebol começou a ser muito pegado, muito físico, fez a transformação dos anos 80 para 90, em que tornou-se muito físico e as partidas ficavam 1-0. E era muita cabeçada, muito encontrão, e não tinha, era 1-0, 1-1, 1-0. A Copa de 90 foi muito isso. A Copa de 94, decidida num 0-0, no pênalti, mostra isso. Então criaram com uma corrente de pensamento, falaram, que forma que a gente pode tornar o futebol com mais gols, mais emoção em termos dessa explosão maior que é o gol? Vamos tirar o impedimento, né? Aí, claro, chegaram a outras conclusões, houve uma evolução muito grande, aí escolheram o caminho que é o contrário, né? Tornar o impedimento mais rigoroso ainda, que é fazer esse negócio, ó. Se o meu topetinho estiver na frente, é impedimento.
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13: Boa tarde, Interativa, a todos na bancada. Falando de Copa, né? Esse impedimento aí, pra mim, é um absurdo, entendeu? Eu comparo o impedimento, igual aqui em Goiânia, esse impedimento de um fio de cabelo é a mesma coisa de comparar os prédios de Goiânia, entendeu? Os caras fazem um prédio gigante com shopping dentro, comércio, e não faz um carga e descarga adequado, entendeu? Ah, mas tem uma vaga, entendeu? Tem uma vaga. Aí chega lavanderia, o carro da Coca, o carro da Ambev, vem carro de 30 caminhão para estacionar numa vaga. É a mesma coisa do impedimento dele, um fio de cabelo, entendeu? Um abraço, Anselmo.
7: Um abraço. Não, não
11: essa
7: entendi.
11: Foi a analogia mais absurda que eu vi na minha
10: eu
11: vida.
10: Eu não entendi.
11: Eu não entendi uma linha.
12: Eu também não entendi, mas não. Eu gostei.
10: Eu não entendi.
11: Essa é a verdadeira analogia futebolística. Ela é salvador da linha. O surrealismo fantástico. Completo.
10: Esse é exatamente. É um surrealismo. É um surreal. É um miró em áudio.
12: Eu não sei se é o mesmo, mas eu acredito que seja o mesmo. Num programa que a gente fazia aqui algum tempo atrás na Interativa, parece que é o mesmo ouvinte que mandou um áudio uma vez, eu editei, são 30 segundos, se eu puder colocar aqui para que vocês ouçam.
10: Você tem guardado ele assim?
12: Claro.
10: Na memória do celular? Encaminha
7: aqui para mim.
12: Eu tenho. Ah, então eu te encaminho aí agora.
7: Encaminha para o presidente.
11: Eu achei que ele ia falar alguma coisa sobre os radares. Agora, a vaga de estacionamento do prédio, que só tem uma, que não tem cara que descarga. Eu não alcancei. Ouvinte, desculpa, mas eu não alcancei. De fato, aí...
10: Tá de cara, eu acho que tá certo.
7: Enquanto o Remédio vai mandando ali, Prime Medical Center, referência em saúde sexual masculina, procedimentos realizados por médicos e com produtos homologados pela Anvisa e CRM. 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Rapaz, é um vídeo, Remédio?
12: É um vídeo, mas o áudio é que é o interessante. Eu só tirei o áudio e coloquei um vídeo pra ter uma consistência maior, né?
7: Entendi. Então vou pedir pro Alex então capturar a tela aqui, porque eu vou tocar o áudio e vou tocar o vídeo também que o Rimene mandou pra gente aqui.
11: Depois de tanto trabalho de edição aqui do nosso amigo, tem que ter.
7: Não, tem que ter.
11: Prestigiado. Artista.
12: Então, vamos. São 30 aqui. Segundos, ficou como um comercial.
14: Eu tenho um problema. Eu tenho capacidade de resolver esse problema? Eu resolvo. Eu tenho um problema. Eu não tenho capacidade nem tempo de resolver esse problema? Dá tempo ao tempo, que uma hora eu vou resolver. Eu tenho um problema. E esse problema não cabe a mim e não é meu no trabalho, então eu não tenho que resolver esse problema. Eu posso ajudar a resolver esse problema, mas esse problema não é meu.
7: todo sentido. Eu entendi.
10: Não é
7: tudo.
10: Grila.
12: Não é isso?
11: Cara, eu só tinha a dizer uma coisa, eu ainda não bebi hoje.
10: Eu acho que é o mesmo ouvinte. Eu acho que é o mesmo ouvinte.
12: Eu também acho. Eu me parece a voz, ser. Eu me lembrei disso.
10: Não, falando. Até porque a linha é...
12: editorial de pensamento.
10: Isso eu falo, a linha também é um negócio muito muito ousado. Mas o destino, né, editorial é muito parecido. Ele chega em lugares interessantes. E esse áudio é tão importante, mas tão importante, porque simplesmente ele faz uma adaptação da teoria de Pascal.
12: Exatamente.
10: Pascal explica por que ele acreditava em Deus, né? E vou tentar acertar de primeira aqui, o Marinho. Ele diz que acreditava em Deus porque é o seguinte: se eu acreditar em Deus e Deus existir, eu tô no céu. Se eu acreditar em Deus e Deus não existir, nada me acontece. Se eu não acreditar em Deus e Deus não existir, nada me acontece. Mas se eu não acreditar em Deus e Deus existir, eu vou pro inferno e me lasco todo. Ou seja, eu tô mais propenso a acreditar pelo sim, pelo não, do que
12: porque
10: não.
12: Vai que,
10: esse, né? É a teoria de Pascal aplicada aí à crença. Ele fez isso, dentro da história do problema. O problema é meu. Eu sei resolver? Resolvo. É meu. Não sei resolver? Espero até aprender. Não é meu. Tem um problema. Não é meu, não resolvo. Tem um problema. É que os outros resolvem, o ponto máximo já. Pronto, cara, você é Pascal, amigo.
11: Cara, a filosofia de sexta-feira tá cada vez melhor.
12: Filosofia problemática.
11: Eu tenho um problema porque eu não vou poder beber agora ainda. Esse é o meu problema, hoje.
10: Verdade, é um problema.
7: 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A mistura entre as operações Unicane e Fumos levou políticos do Rio de Janeiro a atualizarem os temores provocados tanto pela divulgação da lista do bicho na década de 1990, como pelos desdobramentos da Operação Lava Jato no estado. As duas novas investigações da PF reúnem provas colhidas com o ex-presidente da Alerge, Rodrigo Bacelar, e o contraventor Adilson Oliveira Coutinho Filho, o Adilcinho, ambos agora presos em penitenciárias federais. A Polícia Federal afirma ter encontrado com o contraventor listas com registros relacionados a supostos pagamentos indevidos, doações eleitorais e contabilidade vinculada à lavagem de capitais. Na década de 90, uma lista apreendida com o bicheiro Castor de Andrade levou à exposição pública de diferentes políticos para além das divisas do Rio de Janeiro. A contravenção, na ocasião, ainda era encarada apenas como uma diversão não regulamentada, explorada por empresários que agiam à margem da lei. Nenhum político foi punido para além do constrangimento com a leitura pública de seus nomes pelo então Procurador-Geral de Justiça, Antônio Carlos Biscaia. A evolução das quadrilhas, descrita na série Vale o Escrito, da Globoplay, acabou com a aparência inofensiva que encobria os capos do bicho, envolvimento de policiais nas quadrilhas e homicídios na disputa por pontos de jogos na cidade, descortinou os riscos da economia ilegal com embates armados por territórios.
11: Cara, toda vez que eu ouço alguma notícia sobre esse envolvimento entre o crime e a política no Rio de Janeiro, só me vem à cabeça José Padilha. O cara realmente conseguiu condensar toda a história do Rio de Janeiro em 2 filmes, que é o Tropa de Elite.
10: Tropa de Elite,
11: é, né? Cara, é a cena mais emblemática que há para retratar a política do Rio de Janeiro. Tá lá em Tropa de Elite, aquela narração do Wagner Moura, pra mim, ela descreve de uma forma, assim, colossal, como o sistema corrompeu um estado que, dos ex-governadores, só uma não foi presa, a Alerge vira e mexe, tem gente sendo preso, e nada acontece feijoada.
10: Exatamente.
11: Você tem um paraíso na mão do crime, e um crime excepcionalmente muito bem organizado, infelizmente.
12: E aí é só olhar, né? Porque quem tá de fora, quem tá enxergando isso e quem tá vendo e ouvindo as notícias, é tentar entender de que lado que eles estão. Quem são eles?
11: Uhum.
12: Tem que prestar atenção nisso.
11: Não, e aí só entra os malucos, né? É, porque narcoterrorista, vamos jogar bomba. Meu amigo, os grandes traficantes, os grandes criminosos do Janeiro não estão nas favelas.
12: Estão na Faria Lima, né?
11: Não estão na favela. Então, essas teorias, tem que ir lá e jogar bomba, e jogar trem, não sei o que lá, e matar todo mundo... Não vai mudar nada, porque esses caras não estão nas favelas.
7: 3226-9490.
15: Fala, pessoal da bancada. Boa tarde, que é o Douglas. Cara, todo mundo falando da Croácia e tal, que foi desfavorecida por causa do cabelo e tal, mas e os 3, quase 4 minutos que passou além do acréscimo? Isso aí não conta, não? Era, tipo assim, acréscimo até a Croácia fazer o gol? Ou eu acho que eu tô enganado?
7: E aí, aconteceu com o Brasil e o Japão,
10: não,
7: né?
10: Muito bem lembrado, porque eu imagino que aquele juiz ontem dormiu de joelhos, né? Agradecendo aos céus por aquele cabelo, porque se sai aquele gol no excedente dos assustadores 10 minutos de acréscimo, porque ele deu praticamente ontem um tempo de prorrogação.
11: Foi,
10: né? 15 minutos.
11: Exatamente.
7: Né? Final de mais uma edição do Papo Cabeça. Henrique Morgantini, Marcos Baninho, Rimene Amaral. Obrigado, valeu!
11: Valeu, pessoas. Grande abraço. Ótima sexta-feira. Quem puder tomar uma, faz isso por mim.
10: Ele tá se tremendo, tá, né? Ele tá só falando, só pensa naquilo.
11: É porque sexta-feira de lei, né? Ah, o senhor estava de férias, senhor Morgantini. O senhor estava de férias.
12: Um abraço, gente. Um abraço pra todo mundo. Bom fim de semana, até sexta.
7: Vem aí o Top 10. Eu sou Henrique Augusto, continuo contigo. A edição das mensagens de áudio ficou por conta do Adriano Rosa, direção da live do Alex Almeida. Muito obrigado pela sua audiência. Papo Cabeça volta na segunda-feira, a partir do meio-dia.
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1: A partir da Sondi Rosé Bruno Mars, a sétima mais top dessa tarde. Na oitava posição, ela que voltou com tudo, né? Lush Life, Zara Larsson. Na nona, Marshmello, Portugal, The Man, Phoenix. E Lola Young com Messi, a nossa top 10 dessa

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4: A Loki com J-Lo, Everything's Fine.

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1: E aí, a quinta mais top de hoje, Anxiety, da Dolce. Na sexta, Sabrina Carpenter, Tears. E a novidade dessa semana, J-Lo, Alok com Everything's Fine. Esse é o Top 10 aqui na Interativa. 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
1: O Hilton pediu o som do Neo com Closer.

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1: E fechando mais um top 10 com eles, os coreanos do BTS com Swam. Antes também Paula com Genie, Dracula na segunda posição, Harry Styles chegou na terceira, Late Night Talking, e a quarta com Alex Warren, Ordinary. Galerinha, eu sou Henrique Augusto, tô indo nessa. A gente se encontra novamente domingão a partir das 5 da manhã aqui na Interativa. 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Lembra todo mundo que domingão tem Brasil e Noruega e tem transmissão ao vivo direto do Imob da Interativa. É o cafezinho concentrado a partir das 4 da tarde, direto do Oficina Cervejaria. A equipe da Interativa vai estar por lá trazendo tudo pra você. Vem aí Frozen Gabs em mais uma edição do Super Play. Eu deixo contigo o rei do pop. Bora com Michael Jackson, Bad. Esse é o clássico do dia.
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0: Drake, Passion Fruit. Eu amo essa música, linda demais. Inclusive, ontem eu tava assistindo o jogo da Croácia e Portugal. E quem tava lá, todo bonitão na arquibancada, na plateia? Ele mesmo, Drake. Ele tava lá, eu não sei, né, por quê, mas ele mora em... Eu sei que ele é de Toronto e o jogo tava sendo lá, então talvez foi fácil pra ele ir. A gente curtiu também Billie Eilish, Bird of a Feather, e o Super Play tá só começando. Esqueci de contar pra vocês na abertura, mas hoje o seu pedido tá valendo par de ingressos Cinemais e tem também par de ingressos pro Happyland 2026 na Pecuária de Goiânia, gente. Você que quer levar o seu pequeno aí, eu sei que começaram as férias e tal. Happyland é pura diversão, pura alegria. Você pode ir por conta da interativa, é só mandar o seu pedido aqui que você já está concorrendo. 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
1: Boa tarde, Frozen. Aproveitando essa pegada de memes do Vini Júnior e Roland, toca pra nós a Thousand Miles. Abraço aqui ao Samuel e sextou. Cara, eu vi esse meme hoje, ficou muito engraçado. Vou ter que tocar, né? Bora!

0: crush das, de todas nós, né, gente? Vocês tinham crush no Kurt Cobain na adolescência? Porque eu tinha demais. E olha que quando eu era adolescente, ele já tinha morrido há muito tempo. Nirvana, Come As You Are. A gente curtiu também Vanessa Carlton, A Thousand Miles. E Shaboozy, A Bar Song. Tô por aqui recebendo pedidos no WhatsApp. Lembrando que hoje tá valendo par de ingressos do Cinemais Bougainville. 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

0: 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Tem um número perseguindo as seleções africanas nesta Copa: 86. Foi justamente neste minuto que a Costa do Marfim levou o gol da eliminação para a Noruega. Situação parecida já aconteceu com outras equipes do continente. Na Copa, às vezes, 6 minutos fazem mais estrago que 90. 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
1: Boa tarde, Interativa. Boa tarde, Frozen.
2: Boa tarde.
1: Toca pra nós, Evanescência aí. Melhorar a nossa tarde. Valeu.

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1: Oi, Frozen Gap. Saudade de você. Toca pra gente Kiss It Better, da Rihanna. Um beijão.
2: Gente, eu rodei o áudio errado, tá? Eu não sei. Será que eu toco a Rihanna agora? Vou ter que tocar, né? Vamos tocar a Rihanna? E depois eu toco outro pedido. Ha!

0: Rihanna, Kiss It Better. Na sequência teve Numb do Linkin Park e Imagine Dragons, Whatever It Takes. Continua aqui no nosso WhatsApp recebendo pedidos. Hoje seu pedido vale par de ingressos dos Cinemais e par de ingressos pro Happyland 2026. Pra levar aí seu filho, sua filha, sobrinhos, quem você quiser, a criançada ama o Happyland. E esse ano vai estar melhor ainda. Ouvi dizer que vai estar mil vezes melhor do que já era. E já era incrível, né, gente? Então, não percam a oportunidade. Pra participar, é só mandar o pedido aqui no nosso WhatsApp. Super Play, programa Vikings Pub, o maior complexo de rock de Goiânia. 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
1: Fala, Interativa. Ó, a melhor parte, pegar um solzão assim, no trânsito, numa hora dessa, é ouvir a Interativa. Liga o ar-condicionado, põe na Interativa que é a sua felicidade. Toca Guriras pra gente.
2: Boa!
1: Qualquer música tá valendo. Beijo.

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0: True Princess aqui no Super Play, flashback de 1990. A gente curtiu também Tove Lo, Talking Body e Mary J. Blige e Bono One. Gente, sabia que o Bono Vox só se chama Bono Vox no Brasil? Ele usava esse nome no começo da carreira artística dele e depois ele mudou apenas pra Bono. Só que aqui no Brasil, por algum motivo, todo mundo chama ele de Monovox. Ninguém perdeu esse costume. Engraçado, né? 3226-9490, o número pra pedidos. Daqui a pouco eu já tô encerrando, a gente já tá quase chegando na reta final do programa. Então manda o seu Superplay, um programa Honda Raycar. 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Lembrando que o seu pedido no Superplay hoje tá valendo par de ingressos pro Cinemais e tá valendo par de ingressos para o Happyland 2026 na Pecuária. Então quem tem criança em casa nessas férias é uma ótima pedida. Vamos lá, manda braba, manda boa e concorra a prêmios incríveis que é só interativa, entrega na sua mão. Perdeu, voltou pra casa. Ai, meu Deus. 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
0: Gente, eu me distraí por um segundo. A Austrália fez um gol. Austrália 1-1. Egito, meu Deus do céu. Copa do Mundo é muito emocionante, né?
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1: Fala, Frozen Gabs, boa tarde.
2: E aí, ó.
1: Toca uma música que pra mim é nostálgica, não muito antiga, mas também não muito nova, meados ali de 2016,
2: manda.
1: Que eu curto pra caramba. The Chainsmokers, Closer. Valeu, abraço.

0: Off, Gabriela, Cat's Eye aqui no Super Play. A gente curtiu também The Chainsmokers e Halsey, Closer, pedido de ouvinte. E Charlie Brown Jr. com uma das mais lindas, Céu Azul. A partir de agora, pedidos encerrados neste programa. Já já tô de volta com a parte final do Super Play, então não sai daí.
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nessa sexta-feira. Nossa, que delícia, gente. Sextou. Domingão, Jogo do Brasil, todas as energias concentradas. Vai ter cafezinho concentrado a partir das 16h, direto da Oficina Cervejaria. Então, se você não tem rolê ainda pra assistir o jogo, cola lá na oficina. E é isso, galera. Vou indo nessa, passar a bola pra Johnny Botelho, que tá chegando pra mais um Inbox. 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Vou deixar vocês com a saideira de hoje, Travis Scott, Goosebumps. Beijo, fui!

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0: participando sempre pelo 32269490.
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0: Mandando informações do trânsito que é pra nada, nada, nada atrapalhar a nossa sexta-feira. Então já conta aí se tem congestionamento, que aí a gente evita, né? Que se tem interdição em algum lugar, que a gente corta o caminho, passa por outro lado, né? Se aconteceu algum acidente, que a gente toma cuidado, manda pra cá, 32269490. Participando, você concorre aos prêmios do programa. É, tem aqui par de ingressos pro Cinemais. Você pegar aquele cineminha gostoso e tenho também voucher de R$100 pro Come Quieto. Você também pode participar aqui do nosso inbox respondendo a pergunta do dia. Todos os dias uma puxada de assunto boa, né? Um assuntinho gostoso pra gente poder conversar e essa pergunta do dia vem junto com a PUC Goiás, porque crescer na carreira começa com uma base forte. 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Tava pesquisando aqui, né? Ah, será que tem alguma data comemorativa hoje e tal? Hoje é dia de São Tomé e hoje é dia dos incrédulos. Sabe aquela história assim de eu só acredito vendo? Pois é, eu quero saber de você o que é verdade, mas é difícil de acreditar. Na sua opinião, assim, você fala, cara, que isso aconteceu na minha vida ou é algo no mundo que é verdade, mas é difícil de acreditar nessa história. 32269490.
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0: interativa, você participa pelo 32269490. Vem!
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0: Venha com informações do trânsito da capital!
2: Fala, Johnny!
0: Boa tarde!
2: Aqui é o Everton.
0: Fala,
2: então,
0: Everton.
2: Cara, rota de fuga aí, meu
0: manda
2: parceiro.
0: Boa, manda.
2: Castelo Branco, velho. Não tem nada demais, é só o padrão de sempre. Travada. Sinal verde, abre, mas você não anda. Simples assim. Não sei se tem alguma coisa lá na frente, um acidente. Eu creio que não. Acho que isso é padrão Castelo Branco, horário de pico. Evita, galera.
0: Valeu. É sentido Trindade? Será que não é a turma descendo para a capital da fé? Hein? Pra aproveitar a festa de Trindade e tal? Pode ser, né, cara? O pessoal indo passear também. Dá aquela rezadinha. 32269490 pra você responder a pergunta de hoje. Hoje é comemorado o Dia dos Incrédulos. O que você acha difícil de acreditar?

0: do mundo, que é difícil de acreditar. Por exemplo, teve alguém aqui que falou da pandemia de Covid, a Daiane, tá dizendo, olha, uma coisa difícil de acreditar que é verdade, foi aquela pandemia de Covid-19, como era dolorido ver os jornais. Demais, né, Daiane? Nossa, é, ah, chega peso o clima falar, mas é uma realidade, né? E é muito doido, né? Isso já tem, assim, alguns anos, mas é muito presente na nossa vida, claro, né? Porque muitas pessoas perderam pessoas queridas, próximas ali, né? Muita gente pegou a doença, a gente teve um monte de problema de desinformação na época. Foi a treva mesmo, realmente uma história difícil de acreditar, mas foi verdade. 32269490, o Henrique tá por aqui.
1: Fala,
0: também.
1: Fala, Dione, boa tarde, beleza? É o Henrique aqui, salve, salve, sextou.
0: Sextou!
1: O fato que é verdade, é difícil de acreditar, é que o nosso DNA é 99,9% idêntico entre todos os seres humanos. E o que diferencia um do outro é o 0,1%. Forte abraço, meu irmão.
0: Cara, isso é muito louco mesmo, né, cara? E tá certinho, o DNA de todos os seres humanos é 99,9% igualinho que nem. Que doideira, né? É aquela história do somos todos iguais? É bem isso, fui.
2: Fala, Johnny Boteiro, tudo bem?
0: Tudo bem, e você?
2: É, eu vou contar a história de um amigo meu que ele é mentiroso demais da conta, não?
0: Gosto, gosto de mentiroso.
2: A gente estudou junto no ensino médio, tinha muito amigo, mas ele mente demais.
0: Tipo...
2: Ele falava assim, o vô dele era pastor, né? E a gente tava lá na igreja, ele tirava foto da decoração da igreja quando colocavam as luzes e falava pro pessoal da escola que tava na balada. Ou então, quando o pai dele tinha um carro, né, normal, e ele queria dar um de rico, falava que o pai dele tinha uma BMW, só que tinha batido e o seguro tinha dado aquele carro pro pai dele, sendo que era o carro do
0: coitado,
2: pai dele de verdade, você acredita?
0: Gente.
2: O bicho mentia, gente.
0: Ô, dó! E hoje virou o quê na vida? Só pra gente saber, assim. Tá trabalhando
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0: De quê?
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0: minutos. 5 minutos não, cara. 5 horas 35 minutos. Sim, eu ia falar 5 minutos e 35 horas. Que loucura. 32269490 pra você salvar o programa. Não é que se deixar por conta do apresentador, meu Deus. 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Hoje estamos falando de coisas difíceis de acreditar, mas que são verdade. Conta aqui pra mim.
1: Boa tarde, me chamo Patrick. Em relação à história, que é difícil de acreditar,
0: manda.
1: Eu vou dar um exemplo de uma situação que ocorreu essa semana. Na verdade, alguém achou essa informação e divulgou, então acabou aparecendo em todos os sites de notícias nessa semana, que foi uma campanha publicitária do Messi, na época que ele estava começando no Barcelona. E nessa campanha ele está dando banho numa banheira simplesmente no grande craque da Espanha, né? Que é o Yamal, acho que se pronuncia assim. Você pode pesquisar aí,
0: é verdade,
1: e vai ver que
0: isso
1: daí é verdade. E hoje os dois estão jogando Copa do Mundo, né?
0: Cara,
1: é o grande craque da Espanha. É uma situação assim que é bem difícil de acreditar, cara, da era
0: uma
1: bebezinho.
0: Uma campanha publicitária em que o Messi tá dando banho num bebê. Um bebezinho, dormar bonitinho. Esse bebê é o Yamin Lamal. Isso não é maluco? Não é muito mais difícil de acreditar nisso do que naquele outro vídeo que viralizou, que é um vídeo do Haaland se assustando com a própria imagem no espelho? Pois é, aquele vídeo que eu inclusive compartilhei como se fosse verdade, aquele vídeo é mentira. Foi feito com inteligência artificial. Agora, essa história do Messi é verdade. Que rolê!
2: Fala, Johnny.
0: E aí,
2: aqui é
0: bem?
2: O João, motorista de aplicativo. Um fato, mano, que eu acho muito difícil de acreditar, que é até engraçado, porque eu tava conversando com um amigo meu sobre isso hoje. Que eu sou ateu de avião, cara. Eu entendo a física sobre o avião. Eu já viajei de avião várias vezes, mas
0: certo,
2: pra mim aquilo ali é inacreditável. Que uma máquina daquele tamanho, com tantas toneladas, consegue levantar voo.
0: Cara, eu não discuto.
2: Boa tarde, mano.
0: Não discuto. Boa tarde pra você, João. Eu não discuto porque eu sou ateu de disco de vinil. Não tem como, cara. Como é que pode aquilo? Porque são só ranhuras ali no vinil. Como é que sai a musiquinha lá de dentro? Não tem a menor condição aquilo, cara. É uma agulha, o disco girando, uma agulha em riba do disco. E como é que tá tocando a música todinha aqui com todos os seus instrumentos? Não faz o menor sentido. Então também eu escolho, eu tô vendo acontecer, mas eu sou ateu de vinil. Escolho não acreditar. Desta forma fica muito fácil também pra eu entender que você é ateu de avião, né? Aliás, dá pra ser ateu de muita coisa.
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0: 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Inbox! Rota de fuga! Acidente na Sexta Avenida. Sexta Avenida no setor universitário. Muita atenção aí, motoristas. Ivoneide, a nossa ouvinte, mandou essa informação aqui. Um caminhão quebrado tá atrapalhando o trânsito ali. Então, um acidente registrado, um acidente com um caminhão ali no setor universitário, na Sexta Avenida, deixando o trânsito crocante.
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0: tenha te animado nessa noite de sexta-feira, comecinho de noite. A intenção é sempre essa, né? Deixar você um pouco mais animado nesse começo de noite. Uma galera tá saindo do trabalho, entrando no carro, vai pegar aquele trânsito. Então, todos os dias, às 6 e pouco, tem o nosso Happy Hit Hour. 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Tá na hora da sua resposta pra nossa pergunta de hoje. Hoje eu tô querendo saber... Hoje é assim, antes deixa eu explicar, né? Hoje é comemorado... Como que fala? Hoje é comemorado o Dia do Incrédulo. Ó, que curioso. E aí eu tô querendo saber o que que você não acredita ou acha muito difícil acreditar. Às vezes até algo que é verdade. Por exemplo, alguém falou assim, cara, eu sou ateu de avião. É muito difícil acreditar que o negócio daquele peso, daquele tamanho, levante, voe, né? E aí eu falei, não, também é difícil acreditar em vinil, né? Muito complicado, como é que aquilo funciona? E aí, respostas divertidas estão chegando e eu tô querendo a sua também. 32269490. Ah, você pode contar uma história da sua vida, que é difícil de acreditar, da vida de alguém.
1: Fallon John, eu sou literalmente, extremamente incrédulo com alienígena. Pra mim, não existe. É só balela.
0: Cara, também não acredito não, hein? Assim, eu vou conversar aqui. Eu acredito na possibilidade de existir vida em outros planetas, galáxias, por aí. Acredito. Acredito que alguém tá próximo o suficiente pra fazer contato com a gente? De jeito nenhum. A menor condição. E se tivesse, não faria. Dando uma olhada de longe aqui no que a gente anda aprontando, amigo, já não dá vontade de trocar ideia. Não teria nem vontade de falar oi. Imagina.
2: Boa tarde a todos.
0: Boa tarde.
2: Um fato assim que eu fico de cara, assim, não acredito, é essa tal de aprovação automática.
0: Como é isso?
2: Os nossos alunos hoje em dia passam de um ano para o outro, devendo matéria, sem saber nada. No meu tempo, na década de 80, não era assim, não. Se você ficasse devendo um décimo na matéria, você repetia de ano.
0: Não, mas aí é loucura.
2: Eu fico sem acreditar com esse negócio.
0: Tudo bem. Oi.
3: Johnny, ó. Meu amigo, eu sou incrédulo do Bluetooth, meu amigo. Como que pode? Isso, né, sem consciência. Meu telefone tem uns aí que fica até 20 metros de distância do dispositivo Bluetooth. A minha música sai lá. Isso aí tá errado. Tem que analisar quem foi que inventou esse trem. Outra coisa que me deixa incrédulo, assim, que igual é verdade, mas deixa. Ah, tem animal em extinção, duas baleias dessa. Tá, mas cadê? Quem foi que contou? Cadê o cabo que contou? Pra ele falar pra nós aqui. Isso aí, entre outras coisas, né? A gente vai parando pra pensar assim, tá pra, é muito bagunçado.
0: Eu criei uma edição negacionista do programa, meu Deus!
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0: O que eu tô fazendo da vida?

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0: Always on Time, aqui no Inbox, agora 6h37. Vem participar comigo, vem. 32269490. 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Olha, hoje eu tô querendo saber de você no que é difícil de acreditar, mas é verdade. É verdade. Mas é difícil de acreditar. Algumas respostas, até algumas polêmicas já surgiram.
1: Boa noite, Johnny. Motorista aplicativo. Cara, uma coisa, sou incrédulo, uma coisa que eles pensam que vai acontecer, mas nunca vai acontecer.
0: Não, mas não é isso.
1: É aquele time do setor universitário, perto ali do terminou a parte da Bíblia, subir para a primeira divisão. Jamais vai acontecer. Boa noite.
0: Sei não, hein, cara. Esse ano, tô achando que...
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0: Atenção pra informação no trânsito! Boa noite!
3: Fala, Johnny, beleza? Johnny?
0: E você?
3: Manda o povo fugir aqui, ó, do setor universitário aqui, ó, na Quinta Avenida. Moço, o trem tá parado, parece que aconteceu um acidente ali, eu não sei se é o povo discutindo, não sei se é que tá um trânsito do caramba. Pra não falar outra palavra, você tá doido. Valeu,
0: cara,
3: boa noite.
0: Na verdade, é um acidente na Sexta Avenida, mas que tá petecando todo o setor universitário. E caiu o aviso. Acidente na Sexta Avenida, mas o setor universitário...

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dos tempos modernos aqui no nosso inbox, que agora tem prêmio pra quem mandou mensagem no 3226-9490. Par de ingressos do Cinemais estão indo pro Eric, final do telefone do Eric,

0: quieto. Estão indo pro Fernando. Final do fone do Fernando é o 8770. Alô, Fernando, 8770. 100 pilas, hein, bicho? Pra gastar lá no Come Quieto. Que beleza.
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Nativa e o Ed Sheeran para fechar mais uma edição do nosso Inbox. Agradecendo a sua audiência, a sua participação e agradecendo também aos patrocinadores do programa. 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

0: 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Pra ficar melhor, você participa pelo 32269490, pede o seu som e ainda concorre a prêmio. 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Vem!
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0: e Wide Awake aqui no bônus. Uma hora direto, sem intervalos. E o seu pedido rolando nessa noite de sexta-feira. Conta pra mim aqui no 32269490. Qual é a música que você tá afim de ouvir aqui na Interativa?
1: Interativa, boa tarde, tudo bem? Meu nome é Gisele. Que fala, tal Gisele. Tocar um flashback aí? Dias Vermelhos, do Uns e Outros. Valeu, um grande abraço.
0: Demorei um tempinho, mas vou atender seu pedido.

0: 21 Pilots, aqui no bônus, Stressed Out, pra fechar mais uma edição deste programa, melhor, fechar minha participação, tô programando aqui as minhas saideiras desta sexta-feira, acho que eu vou botar até uma música nacional aqui no meio, que é pra gente terminar com o astral lá em cima. E aí tá chegando também o Thiago Santé com Classic Hits pra você continuar ouvindo a Interativa nessa noite de sextou, tá bom? Tô indo nessa, tô deixando prêmio pro Leonel. Alô, Leonel, que mandou mensagem no 32269490. Final do fone dele é o 9122. 9122, Leonel, par de ingressos de cinema pra você. Valeu!
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2: Portugal eliminou a Croácia e quem decidiu a classificação foi um chip. O gol de empate croata foi anulado porque a tecnologia detectou um leve toque na bola, praticamente imperceptível a olho nu. Hoje, até um fio de cabelo pode colocar um time em impedimento.
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1: Ai, se o ouvinte pudesse ver os bastidores, o desespero quando você, né, não deixa tudo pronto 100%, como o fone. Não, mas deu certo nos últimos segundos, né? O que não dá pra fazer em segundos? Muita coisa, na verdade. Eu sou o TH, o Thiago Santé, você já me conhece, a não ser que você esteja sintonizando pela primeira vez, bem-vindo, bem-vinda. Bora com as velhinhas nessa sexta-feira, sexta especial, né, meus caros? Dia 3, nem quinto dia útil é pra gente poder já ter recebido, né? Faz parte da vida. Quer ingresso pra cinema? Então participa aí no 32269490 pedindo a música que você tiver afim das velhinhas, tá? Bom, você sabia que Your Love do The Outfield quase estourou as cordas vocais do cantor Tony Lewis lá em 1985? O tom da música ficou alto demais pra ele, pra conseguir alcançar aquelas notas agudas, icônicas, sem falhar. Inclusive, ele queria desistir. Aí o guitarrista, não, vai dar certo. Deu certo. E agora você curte esse clássico. Solta o som.
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0: batia na porta, não, tava indo rumo aos anos 2000, porque essa aqui é de 91, 1991, já era um grande sucesso e ainda hoje você ouve e fala, meu, que música, que da hora. Bruna, bora lá? Bora pedir um som?
1: Boa noite, Santé. Tanto tempo que eu não consigo pegar você nesse horário.
0: Que
1: toca
0: isso,
1: pra gente, Engenheiros das Antigas. Engenheiros aí, ó, antes da bonita que ter nascido. Década de 90, 80.
0: Toma essa!
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104.9, essa é interativa, mandamos muito, hein? O mata-mata segue, perdeu, voltou pra casa, inclusive, Argentina 1, Cabo Verde, meus amigos, também 1. O improvável pode acontecer. Eu sei que o brasileiro tá gorando a Argentina e torcendo muito pros cabo-verdianos, não é mesmo? Então vou te contar uma coisa. Domingo o Brasil encara a Noruega pelas oitavas de final e a partida

0: Lina, Giovana, Gina e o Ricardo Shimada, que tem lá um bar japonês surreal. Tava lá antes de chegar por aqui. Um abraço pra todo mundo aí. Valeu! 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
0: Rapaz, tô revendo aqui o gol que o Cabo Verde fez. Rapaz, foi um gol top, hein? Vai subestimar time, ah, porque não sei da onde, isso, aquilo. É, futebol é futebol, meus amigos. Seguimos.
3: What?

0: Zinha agora. Inclusive, deixa eu dar uma olhada aqui pra ver como é que tá o jogo antes da gente ir pra Voz do Brasil e voltar às 10 com pra cima hoje, né? Excepcionalmente. Outra coisa também é que eu vou estar ao vivo na internet, então te espero pela internet. interativofm.net, aplicativo 1x1, né? Seguem 1x1 Argentina e Cabo Verde. Os nossos, né, amigos de língua, só que com a língua mais próxima ali da língua do português de Portugal. E eles amam o Brasil. Eu tô torcendo muito pro Cabo Verde, não vou negar. Tudo pode acontecer, né, pessoal? Já está nos acréscimos, tá? Agora, bateu o acréscimo. Acabou! Acabou agora. Ou seja, vão ter duas rodadas de 15 para totalizar 30 minutos ainda, para depois ir para um eventual penalidade máxima. Parabéns aqui pro Pablo, que tá ganhando ingresso para cinema final do fone 4377. Opa, né? Esse aqui não, é essa.
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